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0: 21:07.
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0: Quinteto para piano e cordas, em Fá menor, opus 34, composto por Johannes Brahms. A interpretação é do Quarteto Bartók, junto com Dash Uranke, no piano. Movimentos: Allegro non troppo, andante um pouco adagio, scherzo allegro, finale poco sostenuto, allegro non troppo.
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0: Sonho de Amor. Composição em Lá bemol maior, em versão orquestral, de Franz Liszt. A interpretação é da Orquestra de Filadélfia, sob a direção de Eugene Ormandy.

0: Sonho de Amor, composição em Lá bemol maior, em versão orquestral de Franz Liszt. A interpretação é da Orquestra de Filadélfia, sob a direção de Eugene Ormandy.
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0: Concerto Alla Antica, para violino e orquestra, composto por Ottorino Respighi. A interpretação é de Ingolf Turban no violino, junto da Orquestra de Câmara Inglesa, sob a regência de Marcelo Viotti. Movimentos: Allegro, Adagio non troppo, Scherzo vivace tempo di minueto.

0: certa. 22:03.
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1: Olá, aqui quem tá falando é o professor Sacola, da Mega Academia. Hoje temos uma dica importante para você. É sobre a osteoporose. O que é a osteoporose? É uma doença que reduz a densidade mineral óssea, tornando os ossos mais frágeis. E quais as principais causas? É o envelhecimento, a menopausa, baixa ingestão de cálcio, vitamina D, sedentarismo e fatores genéticos. E quais os benefícios da musculação? A musculação aumenta o estímulo mecânico nos ossos, ajudando a preservar a densidade óssea. Os ossos precisam de estímulo para permanecer fortes. A musculação ajuda a manter essa resistência. 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

0: 0:29.
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0: 4 horas e 30 minutos.
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exemplo, existe uma Santa Cruz, que nunca será esquecida por ter nela refletida a imagem de Jesus. Do nosso Jesus amado que morreu crucificado para salvar o pecador. Sua imagem ali erguida.

0: 5:05.
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2: 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Hora certa.
3: 5:21.
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2: 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Hora certa.
3: 5:21.

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0: 5:30.
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1: 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Hora certa. 6:30.
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0: cidadão, você sabe o que quer dizer uai?
1: Uai, uai é uai mesmo, uai.
0: Não é nada disso, não. Uai quer dizer união, amizade e igualdade.
1: Aí, sabidão, raca fora, senhor.

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1: Olá, aqui quem fala é o professor e fisiologista da Mega Academia, Thiago Bernardo. E hoje temos uma dica importante para você. Exercícios regulares fortalecem o coração, melhora a circulação sanguínea e ajuda no controle da pressão arterial. Manter a prática de exercícios reduz o risco de doenças cardiovasculares, bem como favorece que o sangue possa circular sem que ocorra uma sobrecarga no coração. Cuide do seu coração aqui na Mega Academia.
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2: Olá, aqui é a professora Débora da Mega Academia, estou aqui para mais uma dica para vocês. Você tem vergonha de fazer exercício e não sabe o que fazer? Muitas pessoas sentem vergonha de entrar numa academia e têm medo de não saber o que fazer. Dar o primeiro passo é muito importante para cuidar da sua saúde. E ter profissionais que vão estar com você nesse processo é fundamental para vencer essas barreiras. Dica: converse com o seu professor e apresente para ele suas dificuldades. Isso é muito importante para fazer com que você se sinta mais confortável para começar a treinar. 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
4: 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Hora certa.
5: 7:02.
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1: Hora certa. 7:05.
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3: 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Hora certa.
4: 7 horas e 29 minutos.

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1: Olá, aqui é a professora Débora da Mega Academia. Estou aqui para mais uma dica para vocês. Vamos falar de menopausa e o aumento de peso. Na menopausa é comum o aumento de peso em muitas mulheres. Isso ocorre porque temos a diminuição da produção dos hormônios como o estrogênio e a progesterona. Os exercícios físicos multiarticulares exigem um gasto metabólico maior e favorecem para o controle do peso e o aumento do gasto calórico diário. Lembrando que cada mulher é única e tem suas particularidades. E a escolha do programa de treino eficiente é fundamental para o melhor resultado.
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1: 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Hora certa! 8 horas e 1 minuto.
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1: Muito bom dia, ouvintes da Rádio RFM 107.9. Estamos começando aqui as nossas manhãs da R, sempre com notícia e informação de qualidade para você, todas as manhãs aqui na programação 107.9 da sua Rádio RFM. Uma parceria sempre com a agência do rádio e também a agência Rádio Web. Vamos trazendo todas as manhãs o melhor conteúdo informativo da internet.
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3: Quarta-feira, 7 de outubro de 2026, este é o Giro de Notícias. Eu sou Norberto Notari e você acompanha os destaques do momento. O candidato à presidência da República pelo PL, Flávio Bolsonaro, declarou que quer aproveitar que terá maioria em um eventual governo e mudar a Constituição Federal. Sem dar mais detalhes do que pretende fazer, o senador também afirmou que quer redemocratizar o país. O político esteve em Goiás, onde recebeu apoio de Ronaldo Caiado, do PSD, candidato derrotado no primeiro turno. O Senado Federal realiza hoje a segunda sessão para discutir a proposta de emenda à Constituição que acaba com a jornada de trabalho 6x1. O início da tramitação da proposta no plenário se deu ontem, após meses parada. A maioria dos parlamentares presentes era da base aliada do governo. A coligação encabeçada pelo candidato ao governo do Rio de Janeiro pelo PSD, Eduardo Paes, entrou com um pedido no Tribunal Superior Eleitoral para pedir que o segundo turno no estado seja confirmado, mesmo após desistência de Antônio Garotinho do Republicanos. Dependendo da decisão do TSE, Douglas Ruas, do PL, pode ser declarado já eleito governador. E sobre as eleições, um recadinho importante para você.
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3: O secretário de Estado dos Estados Unidos afirmou hoje que o Irã perdeu o controle total do Estreito de Hormuz e que no momento circula quase tanto petróleo quanto antes da guerra por essa rota. A declaração de Marco Rubio ocorreu durante uma coletiva de imprensa em visita oficial a Atenas, na Grécia, um dos países da OTAN. Hoje tem a volta do Brasileirão, que ficou parado durante a data FIFA e contou apenas com partidas atrasadas. 6 jogos abrem a 29ª rodada. Bragantino e Mirassol, Inter e Corinthians, Remo e Grêmio, Vitória e Chapecoense, Botafogo e Vasco e Cruzeiro e São Paulo. O Giro de Notícias é uma produção da agência Rádio Web. Produção e apresentação, Norberto Notari. Trabalhos técnicos, Mário Melo.
5: 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Ana Carolina Pelis.
6: Você ouve a RFI, estes são os destaques desta quarta-feira, 7 de outubro. Israel rememora nesta quarta-feira o terceiro aniversário do ataque do Hamas em 7 de outubro de 2023. As cerimônias deste ano têm uma dimensão particular por acontecerem às vésperas de eleições gerais e serem as primeiras desde que o cessar-fogo entrou em vigor no ano passado na faixa de Gaza. Estão previstas para todo dia homenagens às vítimas do ataque que resultou na morte de 1.221 pessoas, outras 251 foram raptadas e levadas à força para Gaza, incluindo 44 já mortas. Ainda no Oriente Médio, nova escalada no conflito entre a Arábia Saudita e os Houthis. O Ministério dos Transportes do Iêmen informou que os Houthis iemenitas, aliados do Irã, atacaram na quarta-feira o aeroporto internacional de Aden, no sudoeste do país. A ofensiva foi realizada com mísseis balísticos e drones carregados de explosivos. A Arábia Saudita também declarou ter interceptado e destruído mísseis dos Houthis disparados em direção a Riad, a capital saudita e o sudoeste do reino. Após uma mobilização massiva de estudantes na França na terça-feira, o governo francês tenta amenizar a crise. O ministro do Interior, Laurent Nunes, anunciou nesta quarta-feira a suspensão do uso de granadas de efeito moral após um manifestante de 15 anos ter perdido uma das mãos em uma explosão. Sindicatos de estudantes convocaram novos bloqueios nesta quarta-feira e novas marchas na quinta-feira em Paris e em outras cidades. O primeiro-ministro Sébastien Lecornu fará um pronunciamento nesta noite sobre as manifestações, mas também sobre outras crises que o governo enfrenta. Os Estados Unidos e a Organização Mundial da Saúde pediram na terça-feira que a Rússia demonstre transparência após a morte de uma técnica de laboratório de um instituto de pesquisa na Sibéria que estuda a peste. Donald Trump anunciou que conversaria sobre o assunto com o presidente russo Vladimir Putin. As autoridades russas negaram a implementação de medidas sanitárias após a morte da jovem. Em novas diretrizes, comunicadas nesta quarta-feira, a OMS diz que medicamentos e cirurgia bariátrica não são a resposta para a obesidade em crianças de menores de 10 anos. Estes medicamentos são conhecidos principalmente pelos nomes de Ozempic, Wegovy e Mounjaro, os medicamentos da classe GLP-1 que são utilizados para promover a perda de peso. Rádio França Internacional, em parceria com a agência Rádio Web, de Paris, Ana Carolina Pérez.
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7: A Justiça do Trabalho movimentou mais de 6 bilhões de reais na 16ª Semana Nacional da Execução Trabalhista, realizada em setembro. A mobilização aconteceu em todo o Brasil com o objetivo de fazer com que devedores trabalhistas quitassem suas dívidas. Ao todo, ocorreram mais de 90 mil audiências e mais de 24 mil acordos homologados para encerrar definitivamente ações trabalhistas. Com isso, milhares de trabalhadores que aguardavam receber valores de decisões da Justiça poderão ter acesso ao dinheiro. Quem explica o resultado é o ministro do Tribunal Superior do Trabalho e coordenador da Comissão Nacional de Efetividade da Execução Trabalhista, Cláudio Brandão.
8: Foi uma semana de sucesso. Cabe, portanto, agradecer aos magistrados, aos colegas juízes, aos servidores, aos advogados, aos procuradores, enfim, todos aqueles que confiaram na nossa atuação e conseguimos, de fato, alcançar tudo aquilo que nós planejamos para esta semana.
7: O Tribunal Regional do Trabalho do Rio de Janeiro liderou a arrecadação com cerca de 1,5 bilhão de reais. Além dos valores, a semana ajudou a encerrar processos que estavam em andamento há décadas. No Pará, um caso que durava 35 anos terminou com um acordo de 500 mil reais. Agência Rádio Web, produção e reportagem, João Vitor dos Santos.
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9: Uma medida provisória publicada pelo governo federal no final de setembro proibiu a atuação das chamadas bets no Brasil. A justificativa foi de que as apostas online causam endividamento e provocam vício. De acordo com dados do Banco Central, em 2025, os brasileiros gastaram mais de 220 bilhões de reais com as bets. No primeiro semestre de 2026, foram 410 bilhões de reais. A lei anterior permitiu as apostas desde que as empresas fossem autorizadas e seguissem regras de controle e proteção para o apostador. Até a proibição, 85 empresas estavam autorizadas a operar, mas de acordo com o promotor de justiça do Ministério Público de Minas Gerais e coordenador do PROCON, Luiz Roberto Franca Lima, a proibição das apostas não resolveu todos os problemas causados e uma possível migração para as bets ilegais é um novo desafio.
10: Nós temos pessoas endividadas, famílias que tiveram sua renda comprometida e consumidores que desenvolveram uma relação extremamente problemática com as apostas. Há também um segundo ponto, um segundo desafio, talvez tão importante quanto este, que é impedir que o consumidor saia de uma plataforma que até então estava autorizada e migre para uma plataforma clandestina, porque nesse ambiente o risco pode ser ainda maior. O consumidor pode ter dificuldade para sacar valores, pode sofrer fraudes, tem seus dados pessoais aí e bancários expostos e muitas vezes sequer conseguir identificar quem está por trás daquele site.
9: O promotor Luiz Roberto participou de um seminário técnico promovido pelo PROCON do Ministério Público de Minas Gerais em Belo Horizonte sobre o vício em jogos e a proteção do consumidor. De acordo com o psiquiatra e professor da Universidade Federal de Minas Gerais, Elian Nunes de Oliveira, o vício em apostas pode causar consequências devastadoras.
11: As pessoas param de pagar contas, né, de energia, contas de água, de aluguel. Elas se tornam mais ansiosas, mais inquietas, irritadas, podem evoluir para transtornos do sono, né, dificuldade de conciliar e manter o sono. Em muitos pacientes que falaram também de uma insônia terminal, né, de um acordar precoce, acompanhado também de transtornos de ansiedade, transtornos do humor em geral, depressão, pânico e até abuso de outras substâncias psicoativas.
9: Para se ter uma ideia da gravidade do problema, segundo dados do Ministério da Fazenda, entre 25 de setembro e 1º de outubro, quase 10.500 sites ilegais de apostas foram bloqueados. Do Ministério Público de Minas Gerais, para a agência Rádio Web,
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12: No primeiro turno das eleições de 2026, mais de 3 milhões de adolescentes entre 16 e 18 anos estavam aptos para votar para os cargos de deputado estadual e federal, governador, senador e presidente. O alistamento eleitoral neste ano dos adolescentes que não são obrigados a votar caiu assim 42,9% na comparação com 2022. Por trás da perda de interesse dos jovens pela participação política mais básica, que é votar, está uma sociedade que não consegue mais responder aos anseios materiais deste grupo. Professor de Sociologia da Universidade Federal de Minas Gerais, a UFMG, e PhD pela Universidade de Wisconsin-Madison, nos Estados Unidos, Jorge Alexandre Neves, avalia que o mercado de trabalho é o primeiro lugar onde essa diferença entre desejo e realidade é sentida.
13: A gente teve, particularmente a partir da década de 2000, um aumento bastante significativo, né? Da democratização de acesso à educação no Brasil, somente de níveis mais elevados de escolaridade. Uma expansão muito grande no ensino superior e no ensino técnico, né? Mas o mercado de trabalho não acompanhou, né? A verdade é que o trabalhador brasileiro, nos últimos 20 anos em particular, ele se qualificou, mas o setor produtivo não tem investido de forma compatível com esse aumento. Não tem havido um investimento na economia por parte do setor privado compatível com esse crescimento de capital humano.
12: Além do mercado de trabalho, Neves aponta que as redes sociais também ajudam a alimentar um sentimento de frustração entre as gerações mais jovens.
13: Ela exacerba, né? É o paroxismo do individualismo, né? Que ao mesmo tempo é uma coisa meio contraditória, né? Nós nunca tivemos tão conectados com tantas pessoas, né? E ao mesmo tempo tão isolados, em tanta solidão. Então, ao mesmo tempo que ela diz, olha, a solução está em você, e aí vem toda essa cultura coach, e se você dá errado, a culpa é sua, então você é um fracassado, você é um incapaz.
12: Segundo Neves, neste cenário de frustração, movimentos extremistas conseguem mobilizar de forma mais eficiente o sentimento juvenil, explicando assim a maior votação em candidatos de extrema direita.
13: Olha, historicamente, quem sempre conseguiu se beneficiar do sentimento de frustração são grupos extremistas. No caso do Brasil, você não tem nenhuma canalização, nenhuma força política de extrema esquerda com, de fato, perspectivas eleitorais e políticas fortes. Mas você tem a direita. Então, existe um neofascismo muito forte no Brasil. Historicamente, o fascismo sempre se alimentou da frustração, do ódio e do medo.
12: O direito ao voto de adolescentes entre 16 e 18 anos foi garantido na Constituição de 1988. Em 2026, esses jovens representam 2,25% de todo o eleitorado nacional, que tem 158 milhões de pessoas ao todo. Neste ano, 3 milhões e 500 mil adolescentes se alistaram para votar. E em 2022, foram mais de 4 milhões. Grupo Rádio Web 25 anos, áudio que amplifica conexões. Produção e reportagem, Eduardo Amaral.
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1: Muito bom dia, você está sintonizado e ligado na RFM 107.9. 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E vamos continuando com as nossas manhãs da R, trazendo sempre a melhor coletânea de notícias para você todas as manhãs.
16: O Senado Federal começou a discutir nesta terça-feira, após eleições de primeiro turno, a PEC que acaba com a escala de trabalho 6x1 e reduz a jornada máxima de trabalho para 40 horas semanais. O texto prevê 2 dias de descanso remunerado, sem redução de salário. A expectativa de votação em primeiro turno é para a próxima semana, como sinalizou o presidente da Casa, Davi Alcolumbre. O então aliado de Lula afirmou que não pretende acelerar a tramitação da PEC e que deve cumprir todas as etapas previstas no regimento.
17: Qual é o meu desejo? É cumprir integralmente o rito constitucional, sem atropelos, sem acelerar nada, cumprir terça, quarta e quinta as sessões de discussão das 5 primeiras da PEC do primeiro turno. E a partir daí, da sexta-feira, organizar novamente uma pauta para na semana que vem termos sessões terça, quarta e quinta. E se caso todos nós pudermos concluir as 5 sessões de debate na semana que vem, do ponto de vista regimental, colocar para sua deliberação em primeiro turno.
16: A PEC precisa passar por pelo menos 5 sessões de discussão antes de entrar em votação no primeiro turno. Se aprovada em primeiro turno, serão necessárias outras 3 sessões antes do segundo turno. Durante a primeira sessão de discussão no plenário, o senador petista Paulo Paim afirmou que a redução da jornada é uma reivindicação antiga.
18: Depois na Constituinte, nós conseguimos reduzir de 48 para 44. De lá para cá, eu apresentei acho uma meia dúzia de PEC. Realizamos dezenas de audiências públicas. Para mim, as eleições devem acontecer sim, sempre. No Brasil acontece 2 em 2 anos. Então, cada vez que tiver uma discussão de uma campanha eleitoral, não se vota mais nada.
16: O governo trata o fim da escala 6x1 como uma prioridade e trabalha para concluir a votação antes do segundo turno das eleições. Essa é uma das bandeiras de campanha do presidente Lula. Já a senadora Damaris Alves, aliada de Flávio Bolsonaro, defendeu mais tempo para o debate e sustentou que a votação deveria ficar para depois das eleições.
19: Como é que você pega uma coisa que vai mexer com milhões de vidas e você coloca no período eleitoral? Eu acho que essa discussão, pé no chão, tinha que ser pós-eleição. Pós-eleição. Porque está todo mundo percebendo que não é bondade alguma, é iniciativa eleitoreira.
16: Se o calendário proposto por Alcolumbre for mantido, a PEC pode ser votada antes do segundo turno, previsto para 25 de outubro. Agência Rádio Web, de Brasília, Yuri Hudson.
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20: As federações formadas por PSOL e Rede Sustentabilidade, de um lado, e por PRD e Solidariedade, do outro, além dos partidos PDT, Avante e Missão, todos eles não cumpriram os critérios da chamada cláusula de barreira nas eleições de 2026. O mau desempenho representa perda de recursos para a competição política nos próximos anos, como explica Marco Antônio Teixeira, cientista político e professor da Fundação Getúlio Vargas, em São Paulo.
21: Vai ser diminuído o fundo partidário, vai ser diminuindo o fundo de financiamento eleitoral nas próximas eleições e o acesso a canais de rádio e TV ficam extremamente restritos, né? Quando eles se reúnem em federação, já seria uma alternativa para tentar, via esse consorciamento, né, alcançar a cláusula. O problema é que o desempenho deles, mesmo somado, não propiciou com que isoladamente essas agendas ficassem dentro da cláusula.
20: A situação da Federação, PSOL e Rede particularmente chama a atenção. A união dos partidos superou com relativa margem a primeira barreira, de ter no mínimo 2,5% dos votos válidos, sendo que obteve 4,89%. No entanto, a federação não cumpriu a segunda barreira, de ter em no mínimo 9 unidades da federação, 1,5% dos votos válidos. Tiveram em 8 e no Espírito Santo ficou a 185 votos da taxa. Apenas uma retotalização dos votos ou uma candidatura impugnada poderia mudar a proporção de votos válidos o suficiente para garantir esse quociente mínimo à federação.
21: Isso obviamente que traz uma incerteza enorme, uma insegurança enorme para os próximos 20 dias, já que os candidatos mesmo com esse ponto de interrogação terão que ficar prestando atenção se sairá alguma decisão do TSE nesse período. Isso não é bom.
20: Para sobreviver politicamente, as siglas que não cumpriram os critérios terão de se reorganizar. O professor lembra do caso do Partido Novo, que em 2022 não alcançou a cláusula de barreira. No pleito desse ano, cumpriu à risca, com 2,56% dos votos válidos, precisava de 2,5%, e exatamente 9 unidades da federação com pelo menos 1,5% dos votos válidos. Agência Rádio Web, produção e reportagem, Denis Oscar. 107.9
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16: A Advocacia Geral da União pediu ao Supremo Tribunal Federal que mantenha a medida provisória que proibiu as bets em todo o país. A AGU também solicitou nesta quarta-feira que o ministro Luiz Fux aguarde uma manifestação da Procuradoria-Geral da República antes de decidir sobre os pedidos para suspender a proibição imposta pelo governo Lula. Fux é relator das ações apresentadas por entidades do setor de apostas. As associações alegam prejuízos bilionários, insegurança jurídica e defendem a retomada das operações. A AGU sustenta que a regulamentação não foi suficiente para proteger a população de problemas relacionados às apostas, como endividamento e transtornos provocados pelo vício no jogo. Enquanto o Supremo analisa a disputa, as plataformas autorizadas já deixaram de operar no Brasil. O governo informou que pediu o bloqueio de mais de 13.200 sites ilegais desde a proibição das bets. No primeiro dia sem operação das plataformas autorizadas, cerca de 26 milhões e meio de apostadores ainda tinham dinheiro a receber. O saldo chega a mais de 1 bilhão 325 milhões de reais, segundo o Banco Central. As empresas têm até esta quarta-feira para informar os valores restantes às instituições financeiras com a identificação dos usuários. Agência Rádio Web de Brasília. 107.9
3: 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Para muitos jovens, conseguir o primeiro emprego é um desafio. Além da formação técnica, as empresas também buscam habilidades como adaptação, boa comunicação e trabalho em equipe. Quem fala sobre as principais atitudes que podem ajudar nessa fase é Fábio Santana, diretor de Pessoas e Cultura da Arcos Dourados.
4: Para o jovem que está em busca do primeiro emprego, o ponto central é entender que as empresas não procuram somente conhecimento técnico. Hoje, o que realmente faz os olhos de um recrutador brilharem é a chamada soft skill, capacidade de adaptação, empatia, inteligência emocional e boa comunicação. Ou seja, saber conviver com quem pensa diferente de você e trabalhar em equipe é o que gera inovação. E tem atitude, né? Chegar no processo seletivo mostrando curiosidade, fazendo boas perguntas e demonstrando vontade de resolver problemas, por menor que seja, é o que faz o jovem se destacar da maioria.
3: Experiências antes do primeiro emprego também podem fazer diferença. Projetos acadêmicos, trabalhos voluntários, cursos e contatos profissionais ajudam a desenvolver habilidades e podem ser apresentados nos processos seletivos.
4: Quem não tem registro em carteira profissional de trabalho precisa valorizar sua própria bagagem de vida. Ela vale muito também. Um projeto da faculdade, um trabalho voluntário na comunidade, participação em grêmio estudantil, participação em competições desportivas, tudo isso conta muito. O segredo é saber contar essa história na entrevista, destacando a atitude e o aprendizado obtido com cada experiência. O que eu passei ali e como isso me ensinou a lidar com pessoas ou resolver desafios.
3: A orientação é manter a curiosidade e a disposição para aprender, a busca por novos conhecimentos e a iniciativa para participar e resolver problemas podem ajudar o jovem a construir a própria trajetória profissional. Agência Rádio Web, produção e reportagem, João Vitor dos Santos.
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5: Hora certa. 8:41.
6: A reincidência de devedores atingiu o maior índice para o mês de agosto na história. É o que aponta o indicador de reincidência de pessoas físicas, medido pela Confederação Nacional de Dirigentes Lojistas, CNDL, e pelo SPC Brasil. A análise revelou que quase 87% dos negativados já haviam aparecido no cadastro de inadimplentes nos últimos 12 meses. A faixa etária entre 30 e 39 anos é a que concentra a maior parte dos endividados, com 27% do total. A distribuição se equilibra entre 46% de homens e 54% de mulheres. A executiva de finanças da CNDL, Merula Borges, avalia que a responsabilidade por esse resultado é dividida entre a oferta de crédito e o consumidor.
22: O próprio Banco Central aponta que o aumento desse custo do crédito, que a expansão do crédito emergencial, contribuem para esse comprometimento. Mas a nossa pesquisa mostra que esses reincidentes nem tinham quitado a dívida anterior e já tinham ali uma dívida nova. Então o desafio é oferecer um crédito que seja compatível com a capacidade real de pagamento ao mesmo tempo que tenha uma recuperação no orçamento familiar. Aí sim o crédito pode antecipar renda sem substituir uma renda permanente. Não dá para constar o crédito como uma parte do orçamento da família.
6: Os dados do indicador de recuperação de crédito mostram também que houve um crescimento de 7% no número de consumidores que conseguiram sair das listas de negativados nos últimos 12 meses, em comparação com o período anterior. 25% do número de consumidores recuperados se concentram na faixa etária de 50 a 64 anos. Um dado de atenção é o tempo médio de apenas 69 dias entre o vencimento de uma dívida e o de outras pendências. Merula analisa.
22: Se o consumidor consegue um desconto numa dívida, mas ele assume uma parcela que continua incompatível com a sua renda, ele pode até sair do cadastro hoje, mas ele acaba voltando alguns meses depois. E aí é bem isso que o intervalo de menos de 70 dias ajuda a mostrar, porque existe um agravante. Quando 70% quase nem sequer tinham saído da dívida anterior, quando eles foram negativados novamente, mostra uma renegociação que não se sustenta.
6: Em agosto deste ano, cada consumidor recuperado pagou, em média, R$ 2.496 na soma de todas as dívidas que tinha. Os dados ainda mostram que 59% pagaram até R$ 500 nas dívidas que possuíam. Agência Rádio Web, produção e reportagem, Eduardo Kowaleski.
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23: Quem não conseguiu votar no primeiro turno das eleições 2026 precisa justificar a ausência à Justiça Eleitoral. A justificativa deve ser feita para cada turno em que o eleitor não compareceu às urnas. A justificativa pode ser apresentada pelo autoatendimento eleitoral, presencialmente em um cartório eleitoral ou pelo aplicativo e-título, como explica o presidente do TSE, Cássio Nunes Marques.
24: O e-título permite ao eleitorado brasileiro emitir o próprio título eleitoral, consultar o local de votação, emitir certidões eleitorais, justificar a ausência no pleito. O TSE, confiante nos melhoramentos de infraestrutura promovidos, permitirá que a emissão do documento seja feita, inclusive, nos dias de votação. O e-título permite, da mesma forma, que a Justiça Eleitoral se comunique diretamente com o eleitorado para assegurarmos que os serviços digitais permaneçam disponíveis e estáveis.
23: Para quem não votou no primeiro turno realizado no dia 4 de outubro, o prazo para justificar termina no dia 3 de dezembro. Já quem não votar no segundo turno, marcado para o dia 25 de outubro, terá até 8 de janeiro de 2027 para apresentar a justificativa. Quem deixa de votar e não justifica, acaba ficando em débito com a Justiça Eleitoral e precisa pagar multa para regularizar a situação. Além disso, pode enfrentar restrições para obter a certidão de quitação eleitoral, tomar posse em cargo público e realizar outros atos que dependem da regularidade eleitoral. Quem faltar a 3 eleições consecutivas, sem justificar a ausência ou pagar as multas, pode ter o título eleitoral cancelado. Agência Rádio Web, produção e reportagem, Gilmar Prete.
7: 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Hora certa. 8:45.
8: O mercado ilegal de insumos agrícolas afeta diferentes pontos da cadeia produtiva e exige profissionais preparados para reconhecer, fiscalizar e investigar esse tipo de prática. Cerca de 25% do mercado de defensivos agrícolas no Brasil é ilegal. Outra estimativa é de que 30% das sementes comercializadas são ilícitas, uma prática que gera perdas de cerca de 10 bilhões de reais ao ano para agricultores, agroindústria e governo. Uma oportunidade de formação para enfrentar esse cenário é destacada pelo gerente de combate a produtos ilegais da CropLife Brasil, Nilton Mendes de Barros.
9: A CropLife Brasil tem a satisfação de informar que neste segundo semestre será disponibilizada mais uma edição do curso de formação ao mercado ilícito de insumos agrícolas. Curso este promovido em parceria acadêmica com a Escola de Segurança Multidimensional da Universidade de São Paulo, que tem sido sucesso de público, graças ao conteúdo e à metodologia consagrada da Universidade de São Paulo.
8: O programa é gratuito, realizado pela internet e tem 120 horas de duração. O conteúdo é dividido em 4 módulos que podem ser feitos juntos ou separadamente. A formação é voltada a agentes de segurança pública e privada, profissionais de fiscalização, integrantes do judiciário ou dos ministérios públicos, servidores públicos e estudantes ligados ao agronegócio. Um dos participantes das edições anteriores é o investigador da Polícia Civil de Mato Grosso, Caetano Carlos Falone.
10: Alguns fatores, apesar da prática do dia a dia, me foi dado pelo curso, como reconhecimento de embalagens falsas, foi um conhecimento novo para mim, como pesquisar junto aos órgãos competentes sobre o assunto, muito importante, como conhecer licenças e também saber que existe muitas informações referentes ao assunto que estão à disposição no IBAMA, no INCRA, enfim.
8: As inscrições estão abertas até 31 de outubro e podem ser feitas pelo site da Escola de Segurança Multidimensional da USP, a ESEM. Quem concluir o programa recebe certificado de extensão universitária emitido pela Universidade de São Paulo. Agência Rádio Web. Produção e reportagem, Bruno Moreira.
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1: Muito bom dia, você está acompanhando aqui pela Rádio RFM 107.9 as nossas Manhãs da R. Sempre reunindo a melhor coletânea de notícias para você já começar o dia bem informado. E só aqui nas Manhãs da R você ouve notícias de Rafa Capivari do Brasil e do mundo. Através sempre de uma parceria com a Agência do Rádio, a Agência Rádio Web e também Rádio França Internacional. Continuamos com nossas Manhãs da R, notícia e informação de qualidade para você.
25: A geração Z, nascidos entre 1995 a 2010, chegou ao mercado de trabalho cercado de rótulos como pouco comprometido, impacientes e preguiçosos. Mas será que esses rótulos explicam realmente o comportamento dos jovens? Pesquisa Juventudes e Mundo do Trabalho da Fundação Itaú mostra que 70% dos jovens de 16 a 29 anos trabalham ou fazem estágio e 32% conciliam trabalho e estudo. Quando se fala em etarismo, normalmente o olhar está voltado para os profissionais mais velhos. Mas os jovens também podem ser alvo, como explica Jonathan Félix, doutor em administração e coordenador do grupo temático Espiritualidade, Saúde e Bem-Estar Corporativo no CRAMG, Conselho Regional de Administração de Minas Gerais.
26: Normalmente nós associamos o preconceito de idade às pessoas mais velhas, porém ele também atinge os jovens. Dentro das empresas isso aparece em frases como essa geração não quer trabalhar, eles não têm compromisso, não aguentam pressão ou querem tudo rápido. O problema desses estereótipos é que eles podem fazer a organização interpretar comportamentos antes mesmo de compreender os seus contextos. Isso afeta a confiança, a escuta, as oportunidades de desenvolvimento e o próprio diálogo entre as gerações. gerações. E é justamente aí que precisamos falar de etarismo.
25: Ainda segundo a pesquisa, entre os jovens que já saíram voluntariamente de algum emprego, 43% citaram falta de respeito ou tratamento inadequado de líderes e chefes. 36% apontaram jornadas longas ou acúmulo de funções e 32% falaram em excesso de cobrança e pressão por resultados. E Jonathan Félix ressalta o que as empresas podem fazer para minimizar etarismos com os jovens.
26: E o que as empresas podem fazer na prática? Eu começaria com três coisas: escutar antes de rotular, preparar as lideranças para poder reconhecer seus vieses e criar espaços reais, assim, de diálogo intergeracional. Não basta reunir pessoas de idades diferentes na mesma equipe. É preciso criar condições para que elas aprendam umas com as outras. Talvez um dos grandes desafios da gestão hoje seja justamente esse, assim. Antes de tentar descobrir como administrar a geração Z, precisamos aprender a enxergar as diferentes juventudes que estão chegando às organizações. Menos rótulos sobre gerações e mais diálogos entre elas.
25: A discussão, portanto, vai além da geração Z. É sobre o futuro das relações no trabalho. Agência Rádio Web, produção e reportagem, Priscila Mendes.
7: 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Hora certa!
12: 8:51.
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13: Faltam poucos dias para o Dia das Crianças e os pequenos negócios já estão aquecendo as vendas para uma das datas mais importantes do varejo brasileiro. O setor tenta superar os números do ano passado, quando movimentou cerca de 9 bilhões de reais, o melhor resultado dos últimos 12 anos. Por ser uma data que aquece o consumo emocional, as famílias buscam presentes e experiências que envolvam diversão para todo mundo. A gerente adjunta do Sebrae Nacional, Milva Capanema, destaca que o foco do empreendedor deve ser criar uma boa experiência para o consumidor.
14: O Dia das Crianças é muito maior do que o mercado de brinquedos. É uma data que movimenta moda infantil, alimentação, restaurantes, lazer, entretenimento, turismo e principalmente experiências em família. Para o pequeno negócio, a oportunidade está justamente em entender o que o consumidor não está necessariamente procurando apenas um produto, mas uma forma de proporcionar um momento especial para as crianças e a família. Então, um restaurante, por exemplo, pode criar um menu com uma experiência especial para as famílias. Uma loja de roupas pode trabalhar kits. Espaços de lazer podem criar atividades para crianças.
13: Para aproveitar o movimento, o Sebrae orienta a organizar o atendimento, apostar em facilidades na compra e usar as redes sociais e o WhatsApp para divulgar ofertas. Como explica a gerente Milva Capanema, o segredo da data não é apenas vender mais, mas construir relacionamento.
14: A primeira recomendação é não pensar somente em vender mais, mas em vender melhor. O empreendedor precisa conhecer o seu cliente e planejar as experiências que ele vai oferecer. Isso passa por organizar o atendimento, facilitar a compra, oferecer diferentes formas de pagamento, estar presente nos canais digitais e usar as redes sociais e o WhatsApp para divulgar suas ofertas. A promoção pode trazer o cliente uma vez, mas uma boa experiência traz ele de volta sempre.
13: Na reta final para essa data, o segredo é facilitar a vida do cliente e transformar cada atendimento em uma boa oportunidade de negócio. Agência Rádio Web, produção e reportagem, Virgínia Alves.
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17: Diante de um cenário de avanço acelerado da inteligência artificial e de circulação de conteúdos falsos e manipulados, por que não criar soluções capazes de combater esses riscos? E esse é o intuito do Hackanave, uma competição pedagógica nacional de inovação organizada pelo Nave à Vela, uma solução de educação tecnológica da Arco Educação. O tema de 2026 é justamente o combate à desinformação digital. Para isso, jovens estudantes precisaram criar projetos com soluções reais, como explica Tance Simões, gerente de estratégia pedagógica do Nave à Vela.
18: Eu olho para as pessoas, eu olho para o mundo ao meu redor, eu entendo quais são as dores que elas estão vivenciando, eu entendo quais são as necessidades que elas têm, eu traduzo isso dentro de uma possibilidade de resolução e aí

0: eu preciso entender o que é, inclusive, gestão dos recursos.
1: A iniciativa também contribui para o futuro desses jovens.
0: Então tem um conjunto muito sofisticado de habilidades socioemocionais e habilidades técnicas que são desenvolvidas ao longo de uma competição como essa e que aproximam os alunos da realidade do que eles vão vivenciar dentro do mercado de trabalho, dentro do que eles vão vivenciar para a vida. É mais do que vou criar um aplicativo, vou criar uma solução XPTO e mais sobre estou identificando problemas reais dentro do mundo onde eu vivo e estou buscando oportunidades concretas de como eu posso resolvê-los.
1: A última etapa da competição será em âmbito nacional com as 10 melhores equipes do país no próximo dia 10 de outubro em São Paulo. Entre as propostas finalistas estão um jogo para ajudar idosos e crianças a reconhecerem fake news, uma plataforma que ensina a identificar golpes na internet e até uma espécie de vacina anti-IA criada para proteger imagens de crianças contra o uso indevido por plataformas de inteligência artificial. Os vencedores serão premiados com uma imersão na NASA em Houston, nos Estados Unidos. Agência Rádio Web, produção e reportagem, Carolina Cassola. 107.9
2: 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Edital convoca entidades públicas e privadas sem fins lucrativos que queiram desenvolver projetos de inclusão socioeconômica, empreendedorismo e geração de renda voltados para as pessoas inscritas no Cadastro Único. A convocação é do Ministério do Desenvolvimento e Assistência Social, Família e Combate à Fome e do SEBRAE. O MDS e o SEBRAE têm um acordo de cooperação vigente que busca identificar o perfil dos pequenos negócios e ajudar na elaboração de políticas públicas. Oficinas, mentorias e capacitações são algumas das ações previstas no projeto. O credenciamento das entidades pode ser feito até o dia 9 de novembro. Confira o edital no site gov.br/mds. Repetindo, gov.br/mds. Reportagem Érica Brás.
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2: 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Circula na internet notícia falsa sobre a emissão de carteira de trabalho feita nos CRAS, os Centros de Referência de Assistência Social, e que o documento é necessário para receber o Bolsa Família. O Ministério do Desenvolvimento e Assistência Social, Família e Combate à Fome alerta que essa informação é falsa. O CRAS não emite carteira de trabalho. Além disso, não é preciso apresentar esse documento para se inscrever no Cadastro Único ou para solicitar o Bolsa Família. O cidadão que precisa fazer ou atualizar o Cade Único deve procurar o CRAS ou o posto de atendimento do Cadastro Único do seu município. O serviço é gratuito. Em geral, o responsável familiar deve apresentar CPF, documento de identificação com foto e comprovante de residência. Também é necessário informar os dados das demais pessoas da família. A inscrição no Cade Único não garante entrada automática no Bolsa Família. Para participar do programa, a família precisa estar inscrita e ter renda mensal de até R$ 218,00. Por pessoa. Em caso de dúvida, o governo federal indica os canais oficiais, que são o Disque Social pelo número 121 ou a página gov.br/mds. Reportagem Érica Brás.
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4: 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E vamos continuando com as nossas manhãs da R, trazendo sempre a melhor coletânea de notícias para você todas as manhãs.
5: SUVs e picapes têm características próprias e circulam por diferentes tipos de terreno. Por isso, a escolha dos pneus precisa considerar o tipo de uso do veículo, seja no asfalto, em estradas ou fora de estrada. Quem explica como essa escolha é feita e quais características devem ser consideradas é Fábio Magliano, consultor de treinamentos e produtos da Pirelli para a América Latina.
6: Primeiro, definir aonde ele vai usar esse carro, não onde que esse carro vai ser mais utilizado. Ah, o carro vai ser mais utilizado na cidade. Então, nesse caso, ele tem que escolher pneus, né, da Linhoscope, tem da Linhoscope, a gente tem pneus com essa característica, e ele escolher, então, pneus para uso urbano, que é o próprio Scorpion. Qual que é a característica, então, desse pneu? Ele vai rodar na cidade, ele tem uma capacidade de frenagem, né, muito boa, quer dizer, ele traz mais segurança, porque o veículo na cidade acaba andando em velocidades às vezes um pouco maiores, né, então ele traz essa segurança do espaço de frenagem.
5: A linha Scorpion tem opções para diferentes tipos de utilização. Há pneus voltados exclusivamente para o asfalto e o ambiente urbano, modelos de uso misto e produtos para aplicações fora de estrada. Para quem utiliza o veículo principalmente na cidade, a proposta é combinar segurança e conforto. Entre os atributos destacados estão o espaço de frenagem no asfalto, a capacidade de drenagem de água, a eficiência no consumo de combustível e o conforto acústico.
6: Para uso cotidiano, né, esse uso urbano dos SUVs e das picapes, algumas características dos pneus, então, elas são consideradas no momento do desenvolvimento. Por exemplo, é um produto que vai ser utilizado no asfalto. Então, toda a tecnologia colocada nesse pneu é para melhorar, por exemplo, a aderência desse carro no asfalto. Então, todos os compostos, né, e estruturas do pneu que são colocadas nesse produto são para esse tipo de aplicação. E quando esse carro é utilizado no asfalto, ele também tem que ter o que a gente chama de resistência ao rolamento, ou seja, ele é um produto que deve proporcionar para o usuário do carro, né, uma melhor eficiência com relação ao consumo de combustível.
5: No uso urbano, a escolha do pneu pode influenciar diretamente a frenagem, a segurança em pista molhada, o consumo de combustível e o conforto durante a condução. Produção e reportagem, Agência Rádio Web.
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8: O futebol brasileiro volta nesta quarta-feira após uma intensa data FIFA de pelo menos 20 dias. E alguns jogos são destaques, por exemplo, Internacional e Corinthians, partida que será realizada no estádio Beira Rio às 19h30. Esse duelo tem o Colorado dentro da zona do rebaixamento querendo respirar e o Corinthians, que por sua vez quer fugir ali da parte baixa da tabela e precisa de uma vitória fora de casa. E a lei do ex pode acontecer nesse jogo. O atacante Yuri Alberto do Corinthians já jogou pelo Internacional e falou sobre marcar um gol contra o seu ex-clube.
9: A expectativa é grande, né? A gente sabe que essa lei do ex, os companheiros até brincam que comigo ela nunca falha, mas eu vou me esforçar bastante, estou num retorno, creio que vai ser um jogo muito importante para nós, que a gente precisa dos 3 pontos, então me entregando dentro de campo e se eu puder ter a oportunidade de cumprir essa lei, eu creio que eu vou estar muito preparado ali para poder balançar as redes.
8: Outros jogos desta quarta-feira, ainda falando ali da parte baixa da tabela de classificação, Remo e Grêmio, jogo importantíssimo para as duas equipes. A partida acontece no Mangueirão também às 19h30. Tem o clássico carioca, Botafogo e Vasco no estádio Nilton Santos às 20h30. Cruzeiro e São Paulo, 21h30. E tem quem abre a rodada, Bragantino e Mirassol no Cícero de Souza Marques às 19h30. Agência Rádio Web com informações do Brasileirão, Daniela Esperon.
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10: Hora certa. 9h04.
11: O Brasil teve definidos recentemente 4 novos auditores para integrarem o Conselho de Auditores da Organização das Nações Unidas, ONU. Desde o ano de 2024, o país compõe o grupo, que atualmente também conta com França e Indonésia. Segundo foi anunciado pela Associação dos Membros dos Tribunais de Contas do Brasil, a Tricom, vão fazer parte do grupo da ONU os auditores Hermes Murilo Câmara Azimelo, do Tribunal de Contas do Estado, TCE, de Rondônia, Leandro Menezes Rodrigues, do TCE do Paraná, e Aline Celal da UIGNA e Juliana Coelho Bortoluzzi, ambas do TCE do Rio Grande do Sul. Diante do cenário da necessidade de doações para o funcionamento dos projetos da ONU, atua o Conselho de Auditores, conforme explica a auditora de controle externo do TCE-RS, Juliana Coelho Bortoluzzi.
12: É nesse contexto que atua o Conselho de Auditores da ONU. É um órgão que faz auditoria externa, então é um órgão que não tem vinculação com a ONU. Nós estamos, todos os auditores que participam disso têm um trabalho totalmente à parte, então a gente não se vincula à ONU, é algo externo, que faz auditoria sobre as demonstrações que eles apresentam anualmente, as prestações de contas e das diversas entidades do sistema ONU, né? Porque a ONU tem diversas entidades.
11: A auditora de controle externo, Aline Celal da UIGNA, também do TCE do Rio Grande do Sul, ressalta a importância desta colaboração.
13: A participação do Brasil no Conselho de Auditores da ONU coloca o nosso país no cenário internacional das auditorias independentes. E falando pela minha participação no Conselho, essa oportunidade

0: Unidas sobre Drogas e Crime, a Universidade das Nações Unidas e o Instituto das Nações Unidas para a Formação e Investigação. Agência Rádio Web, produção e reportagem, Diego Brião.
1: Você está ligado e sintonizado na RFM, acompanhando aqui o nosso noticiário de todas as manhãs, Manhãs da R. E agora vamos para um breve intervalo e daqui a pouquinho voltamos com mais notícia e mais informação. Fique sempre ligado aqui na programação 107.9, feita com carinho para você. Manhãs da R volta já.

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1: Hora certa. 9:08.
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0: 9:11.
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1: 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Hora certa.
2: 9 horas e 31 minutos.

povo! Bom dia, Rafael, bom dia, região, bom dia, amigo, bom dia, amiga. Bom dia pra você, pra você, pra você, pra você e pra você também. Estamos começando aqui o nosso Manhãs da RFM 107,9. Bom dia, bom dia, bom dia, bom dia. Estamos aqui presente e de repente estamos aqui, né? Muito obrigado pela sua audiência, muito obrigado pela sua paciência. A Rádio RFM 107,9 começando esta manhã desta quarta-feira, dia 7 de outubro. Semana da Criança? Não, é Semana da Criança, é semana que vem. Começa na segunda, dia 12, dia de Nossa Senhora Aparecida. Falando nisso, a festa de Aparecida está continuando, e chove, para e para e chove, mas está seguindo adiante. Eu queria fazer um convite para todo mundo aí. O pessoal vai fazer um... Já está vendendo, né? É, tem hoje, amanhã, até sexta, para dizer quantas bandejas, quantas marmitas vocês vão pegar, porque não vai servir o almoço lá. E você tem que levar para casa. Pernil assado no forno, feijão tropeiro, arroz, salada, por R$65 a marmita. Então, e é bem servida mesmo, tá? Então, faz favor, compra. Liga na pastoral, liga lá, liga para o pessoal da igreja, conversa com a Cidinha, com a Célia, com a secretária lá, a Lúcia, entendeu? Nós temos aí o almoço dia 11, a partir das 11h30, R$65, você pode levar para casa. Tá? Não vai servir lá o almoço. Então, não vá fazer comida domingo, ajuda a festa, não é mesmo? É, ué, compra o almoço, vocês já ajudam muito e fica legal, né? Porque você não faz comida em casa, vai comer. Ah, mas eu não gosto de... Faz um frango, né? Vai ter lá churrasco, vai ter bolinho de frango, vai ter... Tudo que tem na festa vai ter na hora do almoço para você levar junto com o almoço. Então é bom que, né, você já prepare aí e quem sabe até faça alguma coisa em casa. Ah, mas minha turma não gosta de arroz e feijão. É, gosta de domingo, a gente gosta de um macarrão, faz o macarrão. Vai buscar lá, entendeu? Eu sei que todo mundo não joga... Ninguém joga comida fora, é ou não é? E eu também acho. Então é isso. Vem, meu povo, povo lindo. É, vamos ajudar. Isso, a festa tá indo de vento em popa, os artistas aparecendo. Hoje o Ricardo Augusto vai estar lá, vai cantar na festa. Tem muita gente, amanhã o Reset, a banda Reset, a meninada vai cantar. E eu quero que você apareça por lá, viu? É... A banda Reset vai estar lá, eu quero que todo mundo apareça. E além disso, tem, além da banda, nós temos a programação sertaneja. E o Ronil vai estar também, o pessoal do sábado também, né? Com grupos da igreja. Eu estou tentando ver aqui onde é que está. E já vou mandar para vocês aqui. Está toda a programação. Ela está muito bem desenvolvida. O Natan colocou uma a uma aí. As noites todas, né? Que bom. Toda noite tem alguma coisa gostosa lá para você. Depois da quermesse, não, da missa, tem a quermesse. Depois da missa tem a quermesse, né? Então tá bom. Bom dia, bom dia, bom dia, bom dia, Mira. Manda um bom dia já para nós aqui. Quem que tá mandando bom dia aqui? Pode mandar, que eu mando também. Mando de volta para vocês aí. Aqui tem alguém aqui que mandou bom dia. Eu vou ver até quem é. Então, vamos aqui. A Maria do Carmo Teixeira. Grande Maria, Maria do Carmo, vivendo aí a semana de Nossa Senhora Aparecida. Ela... A Vera Carvalho, a Edna Miano e o Toninho também estão na audiência. Marinês Grupo! Oi, Marinês! Beleza, quem mais que está na audiência? Ah, tem uma turma gostosa aí. A Zélia. Zélia sempre presente, né, Zélia? Bom dia para você, bom dia a todos aí do São João, da região toda aí do Ismael Sanches, né, do Conjunto Habitacional Ismael Sanches, o meu amigo Savassa.
Um abraço para ele, dona Carlota, sempre na audiência. Muito obrigado a Neia também pela audiência. Olha aqui, Luci, hoje você não vai estar aqui. Rita Almeida, bom dia, bom dia. E todo mundo que está acompanhando aqui a nossa programação. Viu? É. E é gostoso, porque toda noite tem cantores lá, fazendo a sua vez, cantando e aparecendo positivamente lá. Eu até vou dar uma passada aqui. Eu queria agradecer o Roger Luque. Que apresentação bonita do Roger, né? Foi o primeiro dia da festa, um show. Melhor coisa, caipira de fato. O Hildo, segunda-feira, o Hildo arrasou. Quem mais? Ontem, o Gilson Ricardo. Ricardo, tá aqui comigo, hein? Chega aí. É, Ricardo. É verdade, o Ricardo e o Gilson cantaram ontem só para a turma bater palma, viu? Hoje, quem vai é o Ricardo Augusto. Ele vai lá para cantar para todo mundo hoje. E amanhã, banda Reset, viu? A banda Reset amanhã. Aí nós vamos ter o sexta-feira, o sanfona, né, e viola. Sanfona e viola sexta-feira, o Marcelo e o Fer Cowboy com a viola, músicas de viola, galera cantando lá, quem gosta, parece, viu? É isso. Aí o Matias vai estar lá, né? Vai no sábado. É, o Matias vai estar, o Sérgio Matias, e a banda dele. E ainda tem um projeto do pessoal que vai dançar lá. Projeto Oficina de Balé. Vai dançar sábado. Sábado. Tá? Domingo. Domingo também tem. Tem, domingo tem também. Domingo é. O Ronil Rodrigues. Ronil. E os violeiros. Jacob, Walter, o Zé Rico, Bolinha. É um grupo de violeiros. Domingo. E segunda-feira é o Caio. Segunda-feira é o Caio que vai cantar lá, né? Eita, segunda-feira é Caio Ferraz, né? Pra gente fazer completinho. E além do Caio Ferraz, na segunda-feira, dia de Nossa Senhora Aparecida, Pastoral da Juventude. Quero lembrar que no sábado tem também, além do Sérgio Matias, o projeto Oficina de Balé, tá? Isso. E tem mais um cantor que eu não vi o dia, mas eu acho que eu não sei que dia que vai ser, mas eu vou passar para vocês, tá? Mas então, no último dia já vai ter a Pastoral da Juventude e o Caio Ferraz. São duas apresentações, dia 12, segunda-feira. Último dia da festa, feriado, dia da criança, carreata. Vai ter uma carreata linda, preparada, em louvor a Nossa Senhora Aparecida. Tá bom, gente? Então, viva, viva Nossa Senhora Aparecida. Né? Vamos fazer a festa, vamos celebrar, vamos comemorar, vamos rezar. Tem missa toda noite. Durante a semana é 7h30, mas às 7h tem o terço. 7h30 a missa. Terminou a missa até a quermesse. E de sábado é 6h30. A missa é às 7h, termina às 8h e a quermesse continua. Tá bom? Então, 6h30 de sábado e domingo é o terço. 7h a missa. Durante a semana, 7h é o terço, 7h30 a missa. E assim é a programação religiosa, que é a mais importante, né? Mas tem muita coisa que a gente tem visto aí, né? Ah, tem. O Netão andou filmando.

0: a turma lá no palco. Isso aí é um pedacinho do vídeo que o Natan gravou, né? Eita, tem muita coisa bonita lá. Toda noite tem gente cantando, cantando gostoso, bonito. É, deixa eu ver se tem mais alguma coisa aqui. Tem violeiro, né? Tem violeiro também? Tem violeiro também, ó. Vamos ver se entra aqui o Caipira de Fato. Uma, que turma boa, não? Vamos ver se vem. Não vem, né? Vem, vem. Acho que vem.
1: Oba! Valeu! Muito obrigado!
0: Terminou? Ah, que pena. Pegou no finzinho, mas...
1: Oba!
0: Acabou. Bom, aí tem bastante coisa aí, viu? Tem bastante vídeo aqui publicado. Dá uma olhada aí na rádio. O pessoal está divulgando tudo. E está na internet, está no Facebook, está no Instagram. Está em tudo, hein? Um abraço para Sheila, para o Miguel. É uma abençoada quarta-feira para todo mundo. A Wanda, quanto tempo que a Wanda não falo com ela. É, pena que horário para visitação é muito curto. É, das 19 às 21 horas, eu não entendi. Visitação, lá da igreja, não é isso, Wanda? Então vamos ouvir.
2: Chico, bom dia, tudo bem? Finalmente esse solzinho bom, né? Pra nos alegrar. É, o sol nos aquece, né?
0: Você só tudo aparece bom, no, né? Sol.
2: Sol melhor ainda. Ô, Chico, sabe que eu tô mandando uma mensagem pra você? Tá tendo uma exposição da igreja, isso, matriz de São João Batista.
0: Isso.
2: Só que não foi tão divulgado, sabe? Tá, eu vi ontem, Chico, mas vale a pena. É maravilhosa a exposição, a explicação, sabe? É lindo demais, viu? Na frente tem um vídeo, um telão, né? Assim, explicando desde o início da capela, né? De São João. Uhum. Nossa, Chico, assim, a IAC fez, né? Mas é maravilhoso, viu? Vale a pena. Então, fala para seus ouvintes, né? E porque hoje é o último dia, você acredita? Ainda bem que eu fiquei sabendo, viu?
0: Não.
2: Então, hoje eu estou divulgando, assim, para as pessoas que não foram irem correndo. Porque hoje é o último dia e vale a pena. Se você não foi, vá, tá bom? Um
0: Wanda,
2: beijo, fica com Deus.
0: Bem, obrigado, Wanda, você também fica com ele. Ô, Wanda, a Rádio Era está divulgando isso já há dias, há muitos dias, tá? A gente está divulgando a Lucy, o Getúlio, o pessoal da Humanidade Nova, nós todos aqui. Então a rádio tem um espaço muito grande para a comunidade católica, principalmente para essa celebração. Só para você ter uma ideia, vai ter um almoço, você sabia disso ou não? Vai ter um almoço, Wanda, em homenagem a isso aí, ao aniversário dos 200 anos da matriz de São João Batista. Entre outras celebrações e comemorações, esse almoço está super divulgado e super concorrido também. Me parece que está com as últimas adesões aí, tá? Últimas adesões. Então nós temos essa, vai ser dia 11 o almoço, tá? Vai ser dia 11 lá no Salão Paroquial. Além do que a gente teve a exposição já há vários dias sendo divulgada aqui pelo Getúlio, todos os dias, e pela Lucy, desde a semana retrasada, se eu não me engano. Semana passada, essa semana que passou, e hoje, ontem, todos os dias, com muita... A Lucy foi lá, participou, ela divulgou, Getúlio, todo mundo falando sobre, tá? Então, o pessoal que acompanha a Humanidade Nova sabe que a Rádio R, se não é uma das... é a que mais divulgou. É, mas é Capivari, não interessa. Capivari e Rafar, para a Rádio R, é uma cidade só. Só para vocês terem uma ideia, quando a Rádio R saiu, ela era para funcionar em cima da Rádio Alternativa. E nós conseguimos convencer o Ministério das Comunicações, nós que eu digo, eu e o doutor Ismael Sanches, que na época comandava parte da estrutura da Rádio Alternativa. Nós conseguimos mudar a frequência da nossa rádio para uma frequência vazia de 107,9 da nossa região, canal 300. Nós éramos o mesmo canal da Alternativa, quando a rádio saiu. E aí ficávamos as duas rádios, uma em cima da outra. E aí convencemos que nós somos cidades conurbadas, que antes de qualquer coisa do 019 ser até Campinas e tudo, Rafari e Capivari não cobrava interurbano. Quando você falava em Rafari e Capivari, não havia interurbano. Porque as comunicações, através da Anatel, descobriram que Rafari e Capivari, na verdade, pela sua proximidade, na verdade, elas são cidades conurbadas. O que, que é isso? Uma cidade entra dentro da outra. Americana, Santa Bárbara, são conurbadas. Tem gente que tem a casa na divisa, né, almoça em Americana e vai dormir em Santa Bárbara, porque o quarto já passa da linha da divisória do município. Rafar é a mesma coisa. Você vai dizer para mim que o São Marcos, Nova Aparecida, é, grande parte aqui do Padovani, na verdade, eles estão todos meio com... Aliás, o Padovani, de certa vez, era de Rafar. A divisa do Padovani era depois do rio Capivari. Aí que veio por esse córrego São Francisco aqui. Mas era lá, no rio Capivari, a divisa de Rafar para Capivari. Entendeu? O rio dividia cidades por onde ele passava. Então imagine que a Vila Fátima, né, seria uma outra divisória em tempos passados, né? Não, mas tudo se acertou. Acontece que os municípios são muito próximos um do outro, não tem uma divisão geográfica e, portanto, são conurbados. Existe uma mistura de interesse, apesar de nós termos uma liberdade econômica, né, administração, a emancipação política e administrativa se dividiu. Mas a geográfica não tem como, né? Então, eu queria lembrar que a gente faz aqui toda a programação comunitária de Capivari com Rafar, Rafar com Capivari, não tem o menor problema. Não tem o menor problema. Isso inclusive de transmissão, porque existe uma certa diferenciação, né? A rádio de Rafar não poderia fazer nenhum tipo de apoio cultural de Capivari, assim como Capivari não poderia receber apoio cultural de Rafar. Conversa. O importante é a comunidade, é o povo sendo atendido. Não é verdade? Quando vem aqui algum recado aí da prefeitura, pague ou não, tenha ou não qualquer relação, interessa ao povo? Interessa. Então nós vamos falar de graça. Isso é missão da nossa rádio. Interessa ao povo? Né? Então nós vamos fazer. Agora, tem ali algum interesse que está subliminarmente colocado? Não. Aí fica lá, é o interesse político, o interesse... Fica julgamento aqui da nossa diretoria e a gente faz com muito prazer. As festas abertas ao público, tudo isso, né? As quermesses, a gente fala e fala com prazer, viu? Porque o povo merece saber de tudo, inclusive disso, viu, Wanda? Espetáculo, obrigado, você é uma grande cidadã, né? Você gosta de que as pessoas fiquem sabendo de tudo que é de bom, né, fazendo. É, tudo que é de bom para a sociedade. A Wanda é uma colaboradora de muito aqui com a Rádio R, comigo, Chico Rebete, né? Porque até então a Rádio R não existia, ela existe há 15 anos. Mas é uma grande ouvinte, colaboradora e com espírito de cidadania muito elevado, viu? Muito obrigado a você, doutor Cláudio, e todo mundo aí. Claudete Toledo, querida, um abraço para você, pro Sininho, para toda a família, né? O meu abraço especial, muito obrigado pela audiência. A Wanda tá mandando aqui.
2: Chico, eu ouvi algumas vezes a divulgação, mas eu não fico ligado o dia todo na rádio.
0: Não,
2: né?
0: Lógico.
2: Mas eu falo assim, a divulgação é bom, é importante.
0: Geral,
2: mas
0: né?
2: Você estando lá e vendo o evento, a pessoa que ouve a divulgação não tem noção do que é o evento lá dentro.
0: É verdade.
2: É isso que eu quis expressar para você, tá bom?
0: Entendi.
2: Beijo.
0: Outro para você também. Então, ela está falando isso, exatamente isso, porque mesmo que você divulgue, é uma exposição que vai ter lá. Quando chega lá, o papo é outro. É isso que ela está dizendo, né? E quando que vai acabar, eu não sei, não lembro agora. Mas isso não vem tanto ao caso. O importante é que nós tenhamos aqui uma oportunidade, né, de mostrar às pessoas e elas se interessem pelo tema, né? E infelizmente essas coisas parece que não. Se tivesse lá uma exposição do Corinthians, não sei o que tal, né? Mas essa exposição religiosa, ela é na verdade uma grande aula de história, na verdade, de formação e informação. E é bacana isso. Muito elogiado, viu, Wanda? Muito. Parabéns você pela contribuição. Muito obrigado por estar dando aqui a sua ajuda e a sua assistência aqui aos ouvintes, que é muito importante também. É mesmo? Então, vamos seguir adiante aqui com a informação. Hoje, hoje nós temos uma data muito importante, né? O dia 7. E está aniversariando, sabe quem é que está aniversariando hoje? Um cara, uma pessoa que canta demais, demais. E é evangélica, viu? Ela é evangélica, mas canta em louvor. É, e olha só. Ela está fazendo aniversário hoje. Uma das cantoras gospel mais importantes do país.

0: Aline Barros está fazendo aniversário hoje. Olha que espetáculo. Eita! E ó, timaço. Ela tá fazendo aniversário, outros artistas também, hoje, isso. Quem mais tá fazendo aniversário hoje, além da Aline? A Pitty, olha, a Pitty, você conhece a Pitty? Pitty é uma roqueirinha, boa.
1: É.
0: A Super Pitty.
1: 107,9.
0: Canta aí, Pitty. Se você pensar que vai fazer de mim, já cantou no Rock in Rio, tal, tal. E aí hoje também tá fazendo aniversário um cara que poderia também pensar muito. E ele é o Volodymyr e o Vladimir. O Vladimir que faz aniversário. E o Volodymyr, não. Só o Vladimir tá fazendo aniversário hoje. É, o presidente da Rússia. Vladimir Putin faz aniversário hoje. A Pitty, a Aline Barros. Tem um monte de aniversariante hoje. Dia 7 de outubro. Niels Bohr. Quem mais? Carlos, Carlos 13 da Suécia. É, e quem mais? O imperador Drúzio Júlio César fazia aniversário nesta data. Olha! Quanta gente, Chico, lembrou que está fazendo aniversário, né? Quem mais está fazendo aniversário? Se você tem alguém que faz aniversário, manda aqui para a gente incluir no programa Humanidade Nova, que vai começar às 11, vai até o meio-dia. O pintor e desenhista brasileiro Cláudio Tosi também faz aniversário. Carlos Brickman, que morreu em 2022, um jornalista que eu adorava, escritor brasileiro Carlos Brickman. Quem mais? O Brick, né? Como todo mundo chamava. É muita gente, viu, que faz aniversário hoje, 7 de outubro. Aqui a gente vai lembrando, né, dessa turma toda que é aniversaria. E a gente vai lembrando você só para falar. Aline Barros nasceu em 76, viu? Então, a Aline tá fazendo cinquentinha hoje, olha, 86, né, 86, 96, 2006, é, cinquentinha, dona Aline, que bueno. Aline Barros, canta demais, né, gente, canta. A Pitty nasceu em 97, um ano mais, né, é, um ano mais do que ela, Pitty. Uma roqueira e uma música gospel de primeira qualidade. Ontem o Messi despediu, né, da Argentina, não joga mais, definitivamente o Messi não joga mais na Argentina. Essa foi uma das notícias do dia de ontem. Mas a grande notícia do dia de ontem foi o Alexandre de Moraes e também o STF relaxar a prisão daquela do Batom lá. Como é que chama a milha do Batom, é isso? É. De qualquer forma, eu vou contar para vocês, viu? Tudo acontece depois da eleição, né? Parece que já está mandando um agrado aí para o outro lado, o pessoal do STF, porque sabe que nós teremos aí já lacrado, isso não vai ter jeito, né? A coisa vai mudando de vez, né? Vai, se vai mudar. E mudou muito. O fim da era das celebridades, dos políticos influencers, agora ganham o espaço, aquele que era... E há uma discussão muito grande sobre a eleição de uma menina que se coloca como antifeminista. É uma menina que se elegeu por... É Duda, não sei, Campolino, um negócio assim... E a menina tem declarações assim que chegam a bater contra tudo aquilo que estava sendo desenvolvido aí em torno de direitos da mulher em relação à sua liberdade, é isso, aquilo lá. Ela bate contra. Ela é contra a cota, ela é isso, aquilo, mas é influencer. 20 e poucos anos de idade, foi uma das maiores votações em Praia Grande. E de Praia Grande ela tem uma das maiores votações para a Assembleia, a maior votação para a Assembleia Legislativa de São Paulo, de internet. Então ela foi acompanhada por um grupo aí, não sei se de moços, acredito que não é toda mulher que acredita, mas de qualquer forma a coisa está bem pegada, viu, gente? Há uma discussão, um oba-oba, né? E a gente precisa tomar muito, muito cuidado, né? Muito. A gente precisa tomar muito cuidado com esse pessoalzinho de relação imediata. Mas eles estão aí. Tem um tal de Pavanato, o próprio mais votado é o cara da internet. Acorda cedo, tomando café, tá na internet, almoça, tá na internet, e na internet, ele, você tem um espaço monstro de visibilidade. O que isso dá de consistência, aí já é uma outra questão. Mas, para uma política esfacelada, onde os negócios são feitos da forma mais obscura possível e muito distante dos interesses da população, você dá espaço para esse tipo de ação, de surgimento. Porque nenhum espaço fica descoberto ou tem o protesto se ele está muito bem robustecido. Se ele está fragilizado, indo contra os interesses, alguém vem ali e cobre. Sempre haverá alguém vendendo lenço quando todo mundo está chorando. Não sei se vocês entenderam. Quando todo mundo está chorando, alguém vai aparecer vendendo lenço. E isso é histórico. E alguns salvadores da pátria, Sassamutema, né? A gente vai ter. Esses meninos aparecem como heróis, como as grandes cabecinhas pensantes, quando na verdade está cheio de reação ali no meio, cheio de atitudes e de tudo que pode comprometer, inclusive, muitas ações que poderiam ser mais comedidas, mas a radicalidade está ganhando, e não só do lado da direita, como do lado da esquerda. Vocês vão dizer que a Erika Hilton é uma celebridade com, né, com os pezinhos no chão e não sei o que e tal. Não, ela é dessas aí que do lado de lá causa repulsa. E a turma, só que o pessoal do centro está vendo isso, e como é que isso, como é que esse fenômeno está acontecendo? Está muito explicado, não é verdade? Está muito explicado. É a falta de seriedade que faltou para aqueles que dominam ou que deveriam, quando chegam ao poder, fazer a coisa certa. E não fizeram. E por não fazerem, estão pagando preço e assistindo estupefatos, né, às coisas que poderiam ter feito e não fizeram. Padre Manzotti, vamos rezar. Curitiba, vamos então juntos, a partir de agora, direto de Curitiba, com uma hora de duração, programa produzido, apresentado pela Rádio Evangelizar, com ele, Padre Reginaldo Manzotti, Experiência de Deus. Padre Manzotti, bom dia!
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3: Louvado seja nosso Senhor Jesus Cristo, para sempre seja louvado. Querido povo de Deus, quarta-feira, quarta Mariana, e por excelência Mariana, e nós estamos em plena novena, gente, dela, a padroeira do Brasil, Nossa Senhora Aparecida, rogai por nós, Nossa Senhora da Conceição Aparecida, intercedei por nós, e hoje, gente, é também o dia de Nossa Senhora do Rosário, então tudo converge para Maria, mas de Maria a Jesus. Se você quiser, vou fazer uma sugestão. Acompanhe o programa hoje com o terço na mão. Eu tô com o terço das Santas Chagas e também a Mariano. É o mesmo. Vamos lá? Quero saudar a todos com grande maternal devoção. A todos que nos acompanham a partir da Rádio Evangelizar, de onde tudo começa. As rádios irmãs, cujo nome cito neste momento. 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E todas as plataformas digitais, gente. Hoje, Quarta Mariana. Novena de Nossa Senhora Aparecida. E Dia de Nossa Senhora do Rosário. Vamos lá, em nome do Pai, do Filho, do Espírito Santo. Amém. Naquele tempo, o anjo Gabriel foi enviado por Deus a uma cidade da Galiléia chamada Nazaré, a uma virgem prometida em casamento a um homem chamado José. Ele era descendente de Davi. O nome da virgem era Maria. O anjo entrou onde ela estava e disse: "Alegra-te, cheia de graça, o Senhor está contigo." Maria ficou perturbada com essas palavras e começou a pensar qual seria o significado da saudação. O anjo então lhe disse: "Não tenhas medo, Maria, porque encontraste graça diante de Deus. Eis que conceberás e darás à luz um filho, a quem porás o nome de Jesus. Ele será grande, será chamado Filho do Altíssimo. E o Senhor Deus lhe dará o trono do seu pai, Davi. Ele reinará para sempre sobre os descendentes de Jacó e o seu reino não terá fim." Maria perguntou ao anjo: "Como acontecerá isso, se eu não conheço homem algum?" O anjo respondeu: "O Espírito virá sobre ti e o poder do Altíssimo te cobrirá com sua sombra. Por isso, o menino que vai nascer será chamado Santo Filho de Deus. Também Isabel, tua parenta, concebeu um filho na velhice. Esse já é o sexto mês daquela que era considerada estéril. Porque para Deus, nada é impossível." Maria então disse: "Eis aqui a serva do Senhor. Faça-se em mim segundo a tua palavra." O anjo retirou-se.
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3: com o terço na mão. Vamos fazer esse programa com o terço na mão? Padre, eu tenho que cozinhar aqui. Enrola o terço no braço. Padre, enrola no braço. Eu, para não tirar, vou enrolar aqui no meu braço. Terço inteiro. Com o terço na mão, o rosário, que Deus me deu uma inspiração uma vez, que o terço é uma cordinha que Deus mandou do céu, sabe para quê? Abre aí a câmera. Deus mandou uma cordinha do céu, e rezando, a gente vai subindo até ele.
4: Com o terço na mão,
3: queridos irmãos, é verdade, o

0: e frase de Santa Isabel.
1: Santa Maria.
0: A segunda parte. Santa Maria, Mãe de Deus. Como Mãe de Deus? Ora, filho. Teotocós. Jesus é Deus? É, padre. Então ela é Mãe de Deus. O primeiro grande mistério lá em Éfeso. Declaração. Santa Maria, Mãe de Deus, rogai por nós, pecadores, porque o somos, Mãe. Olha, me arrepia. Porque somos pecadores. Agora, Mãe. Na labuta de hoje, Mãe. Na provação de hoje, Mãe. Na doença de hoje, Mãe. Roga por nós, Mãe.
1: Nos mistérios.
0: Mas, principalmente,
1: de Jesus,
0: ou também, na hora da morte. Na hora que eu tiver que passar, eu sempre vejo essa passagem para lá, daqui para o outro lado. É minha visão. Como se fosse uma pequena ponte. Nem é uma ponte. Como é que a gente chama quando me fugiu a palavra? Me perdoe, programa vivo é assim. Uma pinguela. É essa a palavra. Que a gente vai meio que equilibrando. E nós vamos estar sozinhos. E a visão que eu sempre tenho é que nessa passagem dessa pinguela, dessa travessa,
1: com o terço na mão,
0: é Nossa Senhora que vai estar do lado.
1: Com fé aprendi, Mãe.
0: Com o terço na mão passarei essa hora, Mãe. E hoje me comprometo de rezar o terço. E hoje me comprometo de rezar o terço. Ave Maria, cheia de graça. O Senhor é convosco. Bendita sois vós entre as mulheres. E bendito é o fruto do vosso ventre, Jesus. Santa Maria, Mãe de Deus, rogai por nós, pecadores, agora e na hora de nossa morte. Amém. A vossa proteção recorremos, Santa Mãe de Deus. Não desprezeis as nossas súplicas em nossas necessidades, mas livrai-nos sempre de todos os perigos. Ó Virgem gloriosa e bendita, Nossa Senhora do Rosário, rogai por nós. Nossa Senhora do Rosário, intercedei por nós. Eu vou para o intervalo, mas não tire o terço do teu pulso agora. Até o final do programa comigo. Eu volto já.
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1: Olá, aqui quem fala é seu professor e fisiologista Thiago Bernardo. 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

filhos e filhas. Um dia muito especial hoje, né, de Nossa Senhora do Rosário. E aos poucos eu vou falando algumas declarações dos santos sobre a recitação do Rosário. Eu começo falando daquele que tenho muita intimidade. O que São Pio de Pietrelcina falou sobre o Rosário? Não, não vou dizer uma frase. Eu vou contar um fato. Esse homem rezava a média de 30 rosários por dia. Será que é importante o rosário? Será que é importante o rosário? 30 rosários por dia. Contra fato não há argumento. Ana Cláudia, bom dia, que a paz de Jesus esteja com você.

0: 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Que surpresa é essa, Ana Cláudia? Que
1: bom
0: coisa
1: dia,
0: linda.
1: Padre, a sua bênção.
0: Deus abençoe. Quem estava cantando? Você e quem mais?
1: A minha filhinha Alice.
0: Alice, quantos anos tem a Alice?
1: 7 anos, padre.
0: 7 anos. Eu sou suspeito, né, sobre essa música, né? A frase é de São João Paulo II, mas eu acabei trazendo para a música Bênção do Lar, que inclusive vou terminar, num determinado momento nós vamos soltar essa música. Bem-vinda, minha querida, diga lá.
1: Padre, primeiro eu queria dar um testemunho.
0: Por favor.
1: Na verdade são 2 testemunhos.
0: Tá.
1: E depois eu gostaria de fazer um pedido de oração.
0: Claro, então vamos ao testemunho, querida.
1: O padre, há mais ou menos uns 2 anos atrás, eu pedi oração pelo seu Juarez. É um conhecido meu, de uma cidade aqui vizinha, né? Que eu tenho um carinho muito grande por ele, pela família dele. Ele teve um acidente há mais ou menos uns 4 anos atrás. Um caminhão passou por cima, né, das pernas dele. Ele ficou ali em torno de 1 ano e 8 meses, mais ou menos, em hospital, né? Saía do hospital, ficava 1 mês, 2 meses no hospital. Quando Sim. saía, ficava 1 semana em casa, voltava para o hospital. Aí eu consegui, né, falar com a equipe do senhor, fizendo oração por ele.
0: Certo.
1: Ele conseguiu sair do hospital, graças a Deus e a Jesus das Santas Chagas.
0: Amém.
1: Porém, ficou algumas sequelas. Dentro dessas sequelas, às vezes acontece alguns desmaios com ele, né? Aí eu gostaria, assim, de agradecer a Jesus das Santas Chagas por ter libertado ele, né? Conseguido ele poder ir para casa.
0: Sim.
1: Tem essas dificuldades, mas eu tenho fé em Jesus das Santas Chagas que a obra não é pela metade, né,
0: claro,
1: padre?
0: Claro, com
1: Ela
0: certeza.
1: Ela será completa.
0: Então é um testemunho, um pedido. Então,
1: Isso.
0: pela vida preservada, graça recebida...
1: Graça testemunhada.
0: Mas ao mesmo tempo é um pedido que ele possa superar essa sequela dos desmaios, né? O seu
1: Isso,
0: Juarez
1: padre.
0: É o nome, tá bom.
1: Isso.
0: Que mais?
1: Aí, aproveitando, eu já colocaria o nome da esposa dele, a dona Cirlei.
0: Tá
1: eles têm já uma certa idade, ela que cuida dele, né, juntamente com os filhos, porém ela também tem uma saúde um pouco, né, assim, difícil.
0: Tá
1: bom. Mas ela dedica o tempo dela, né, em cuidado dele.
0: Tá bom, filha, anotei.
1: E o outro testemunho, padre, é referente ao meu esposo. A gente tem 8 anos de casado, 9 anos junto. A gente é casado na igreja.
0: Sim, louvado
1: porém,
0: seja Deus.
1: Quando a gente... Amém. Quando a gente casou, ele bebia bastante, padre. Oh. Era uma situação bem difícil. Quando ele bebia, ele não sabia se controlar, né? Enquanto não acabava aquela caixinha todinha, não parava, né? Porém, com bastante fé e junto com o senhor, tanto na novena de Nossa Senhora das Graças, da Cruz Bendita, a gente...
0: Tem muita fé na Cruz Bendita.
1: Isso, com bastante fé, a gente pediu. E graças a Deus, hoje faz mais ou menos em torno de uns 3 anos que ele não coloca mais nenhuma gota de álcool na boca, padre.
0: Meu Deus, então diga, meu marido é um milagre de Jesus das Santas Chagas.
1: O meu marido é um milagre de Jesus das Santas Chagas. E padre, hoje fazemos parte dos dirigentes do ECC. Fazemos parte da pastoral do dízimo aqui na nossa comunidade.
0: Que coisa
1: juntamente
0: maravilhosa.
1: Com o padre Edmar.
0: Um abraço, Padre Edmar.
1: Amém, padre. É uma graça muito grande a gente poder participar da igreja, poder comungar, né? Não tem graça melhor na vida do que a gente poder participar da nossa comunidade.
0: Amém. E agora eu quero fazer uma pergunta para você. Por que que você começou com a cantando? Qual foi a inspiração?
1: Porque, padre, essa música a gente ensinou para nossa menina. Quando ela nasceu, a gente passou por uma grande dificuldade, ela ficou vários dias internada, foi muito sofrimento, mas graças a Deus hoje a gente tem ela aqui, ó, iniciando, cantando o programa do senhor, com a música que a gente ensinou ela. E não só essa música, mas entre outras músicas do padre, ela escuta, ela acompanha comigo. Hoje, no momento, eu não estou trabalhando. Estou ficando, estou me dedicando esse tempo para ela e a minha família, né? Então, a gente escuta todos os dias o programa do Senhor, acompanha o Terço das Santas Chagas.
0: Que maravilha.
1: Sempre que a gente pode, a gente está acompanhando o padre.
0: Tá certo. Posso falar com a... Você pode autorizar. Eu posso falar com a Alice?
1: Pode sim, padre.
0: Se autoriza.
1: Sim.
0: Oi, Alice.
2: Oi.
0: Tudo bem?
2: Sim.
0: Eu adorei escutar você cantar, ó, o sacristão soltou. Ele pode até subir um pouquinho a música. Você gosta dessa música?
2: Sim.
0: Tá certo. E vamos rezar juntos? Hoje é dia de Nossa Senhora do Rosário. Vamos rezar uma Ave Maria? Você sabe rezar, Alice?
2: Sim.
0: Então vamos rezar. Eu quero ouvir a tua vozinha falar, a tua voz bem forte rezando a Ave Maria. Vamos lá. Ave Maria.
2: Ave Maria, cheia de graça, o Senhor é convosco. Bendita sois vós entre as mulheres e bendito é o fruto do vosso ventre, Jesus. Santa Maria, Mãe de Deus, rogai por nós pecadores, agora e na hora de nossa morte. Amém.
0: Meu Deus, que coisa mais linda! Deus abençoe, Ana Cláudia. Deus abençoe seu marido.
1: Ô, padre,
0: oi.
1: Eu gostaria de colocar alguns nomes em oração, meu povo.
0: Diga, diga lá.
1: Ô, padre, eu quero colocar o meu pai, João Batista,
0: vai
1: que
0: lá.
1: Também tem um pequeno probleminha com o álcool.
0: Tá, João Batista, quem mais?
1: Isso, a minha mãe, Roseli.
0: Pois não.
1: O meu irmão, Jorge.
0: Tá.
1: A minha irmã Ana Paula, meus cunhados e sobrinhos, que é bastante, então eu vou colocar só assim.
0: Tá bom. Deus abençoe.
1: E padre, e em especial, eu queria colocar a pequena Helena Aguiar. É uma conhecida nossa, é uma menininha, padre, de um aninho e meio, que está com leucemia.
0: Tá,
1: ela está aí no Paraná fazendo tratamento, nossa, então a gente pede muito a Jesus das Santas Chagas a cura dela.
0: Tá bom, tá aqui a Helena pedindo a Deus.
1: Helena
0: de Deus abençoe,
1: obrigada,
0: Ana Cláudia. Pai. Família que reza unida. Unida sempre estará. Escute essa música, Benção do Lar, depois, gente. Ana Cláudia, ó, eu não tirei meu terço da mão. E ó, você viu essa menina rezando com autoridade, gente, 7 anos. E eu pergunto, seus netos sabem rezar? Seus filhos sabem rezar? É, meu filho. Criança já nasce mexendo no celular. Tela de celular já começa. Não, nem fala, já fica animado. Mas tem que ser a mesma coisa para oração. Meu abraço, Ana Cláudia, de Nova Monte Verde, Mato Grosso. Aplicativo, Rádio Selva FM, de Apiacás, Mato Grosso. Rádio Nativa FM. Dom Canísio Claus, de Sinop. Eu vou para o intervalo e volto com a leitura orante dos profetas Eliseu. Volta comigo. E aí, você curtiu ontem no Instagram? Eu volto já.
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quero lembrar dia de Nossa Senhora do Rosário. E o que diz São João Paulo II? O Rosário acompanhou-me nos momentos de alegria e nas provações. A ele confiei todas as preocupações. Nele encontrei sempre conforto. Eu falei de São Pio que rezava o terço, mas escute o que ele diz neste tempo difícil que estamos vivendo no Brasil. São Pio décimo, perdão, São Pio décimo. Se quiserdes que a paz reine em vossas famílias e na vossa pátria, rezai.

0: ouvindo esse momento da leitura orante, se tem gostado da leitura orante dos profetas e de ontem. Eu postei lá, postei no Instagram. Você conhecia aquele milagre? O de hoje eu tenho certeza que você já ouviu pregar, mas e o de ontem? Dá uma olhadinha lá. Padre, eu perdi ontem, padre. Tá no YouTube. Tá lá recortado, leitura orante. Imperdível de ontem, mas de hoje também. Segundo Reis, capítulo 4, versículo 8. Meu texto está aqui, ó. Cadê o teu texto? Não tá na mão, não? Um dia, Eliseu foi à cidade de Sunem, onde morava uma mulher rica. Ela convidou para uma refeição e daí em diante, sempre que ia a Sunem, Eliseu tomava suas refeições na casa dela. Ela disse ao marido, atenção, tenho a certeza de que esse homem que vem sempre aqui é um santo homem de Deus. Vamos construir um quarto pequeno na parte de cima da casa. E vamos pôr aí uma cama, uma mesa, uma cadeira, uma lamparina. E assim, quando ele vier nos visitar, poderá ficar lá. Um dia, Eliseu voltou a Sunem, subiu o seu quarto para descansar. Ele disse a Geazi, o seu empregado, que fosse chamar a dona da casa. Preste atenção. Quando ela chegou, Eliseu disse a Geazi, pergunte o que eu posso fazer por ela, para pagar todo o trabalho que ela tem tido cuidando de nós. O que que ela fez? Ela foi muito generosa. Ele passava por lá. Além de hospedar, ela, com o consentimento do marido, construiu uma casa, gente. Construiu uma casa para ele morar, uma habitação, um quartinho. Isso mesmo, um quartinho. Que, inclusive, tinha até a parte de cima. Eram dois pisos. Talvez ela queira que eu vá falar em favor dela com o rei ou o comandante do exército. Mas a mulher respondeu, eu tenho tudo o que preciso aqui, no meio do meu povo. Eliseu perguntou a Geazi, então o que eu posso fazer para ela? Ele disse, bem, a mulher não tem filhos e o marido dela é velho. Ei, escutou? Ela diz, eu tenho tudo. Não precise falar por mim lá no com o rei, não. Eu tenho tudo. Mas o ajudante de Eliseu disse, ela não tem filhos e o marido dela é velho. Diga a ela que vem aqui, disse Eliseu. Ele a chamou e ela foi e ficou na porta. Então Eliseu disse, no ano que vem, você carregará um filho no colo. Mulheres que desejam tanto um filho, marido e mulher que há tantos anos estão esperando a graça da gravidez, a palavra de Deus é para você hoje. No ano que vem, por este tempo, você carregará um filho no colo. A mulher exclamou, por favor, não minta para mim. O Senhor é um homem de Deus. Mas, como Eliseu tinha dito, no ano seguinte, no tempo marcado, ela deu à luz a um filho. Mas, alguns anos depois, do tempo da colheita, o menino saiu para se encontrar com o pai, que estava no campo com os trabalhadores que faziam a colheita. De repente, ele começou a gritar para o pai, ai, que dor de cabeça, ai, que dor de cabeça. Então o pai disse a um dos empregados, leve o menino para a mãe. O empregado carregou o menino até o lugar onde a mãe estava. Ela ficou com ele no colo até o meio-dia. Então ele morreu com uma dor de cabeça forte. Versículo 21. Aí ela carregou para o quarto de Eliseu e pôs na cama. Depois saiu, fechou a porta e chamou o marido e disse, mande um empregado trazer uma jumenta. Eu preciso ir falar com o profeta Eliseu. Volto o mais depressa que puder, o marido perguntou. Por que você vai falar com ele hoje? Hoje não é sábado nem dia de festa de lua nova. Não faz mal, respondeu ela. Aí ele mandou que pusesse os arreios no jumenta e ordenou ao empregado: faça o animal andar mais depressa que puder, só pare quando eu mandar. E assim ela saiu e foi ao Monte Carmelo, onde Eliseu estava. Quando ela ainda estava um pouco longe, Eliseu viu chegando e disse ao seu empregado: veja, a mulher de Sunem vem vindo aí, corra até lá e pergunte se tudo está bem com ela, com o marido e com o filho. A mulher disse a Geazi que estava tudo bem, porém, quando chegou ao lugar onde Eliseu estava, ela se ajoelhou diante dele, abraçou os pés de Eliseu. Eliseu disse: não faça isso. Geazi tentou tirá-la dos pés. Não está vendo que ela está muito aflita? O Senhor Deus não me disse nada sobre isso. Então a mulher disse a Eliseu: Senhor, por acaso eu te pedi um filho? Não lhe pedi que não me enganasse? Eliseu virou-se para Geazi e disse: apronte-se, pegue o meu bastão e vá. Não pare para cumprimentar ninguém que você encontrar. Se alguém cumprimentar você, não perca tempo respondendo. Vá direto, põe o meu bastão em cima do menino. Mas a mulher disse a Eliseu: juro pelo Senhor Deus e juro pelo Senhor mesmo, eu não o deixarei aqui. Aí Eliseu se levantou e foi com ela. Geazi foi na frente, colocou o bastão em cima do menino, porém ele não soltou nenhum gemido, nem havia nele qualquer outro sinal de vida. Então Geazi voltou para encontrar Eliseu e disse: o menino não acordou. Quando Eliseu chegou, entrou sozinho no quarto e viu o menino morto na cama. Então fechou a porta, orou a Deus, o Senhor. Depois deitou-se sobre o menino, pondo a sua boca sobre a boca dele, os olhos sobre os olhos, as mãos sobre as mãos. Quando Eliseu se deitou sobre o menino, o corpo da criança começou a esquentar. Eliseu levantou-se, andou de um lado para o outro no quarto. Depois voltou e deitou-se de novo sobre o menino. Aí o menino espirrou 7 vezes e abriu os olhos. Então Eliseu chamou Geazi e mandou ele chamar a mãe. Quando a mulher entrou, Eliseu disse: pegue seu filho. Ela caiu aos pés de Eliseu, encostou o rosto no chão e depois pegou o menino e saiu. Palavra do Senhor. Graças a Deus, que texto. Qual foi, padre? Segundo Reis, capítulo 4, do versículo 8 a 37. Mas padre, o senhor vai explicar e rezar? Depois do intervalo.
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0: meu rosário está aqui na minha mão. Nossa Senhora do Rosário, cadê o seu? E o texto, padre? Você viu que eu tive que fazer uma leitura rápida para não deixar para amanhã. Porque tinha que ser tudo condensado hoje. Leitura do livro do profeta Eliseu. Segundo Reis, não conhecia esse texto? Capítulo 4, do versículo 8 ao versículo 37. Como entender esse texto, padre? Vou tentar ajudá-los. A passagem começou, se você lembrar, mostrando uma mulher importante. Ela percebe que Eliseu é um homem de Deus. Ele oferece alimento, hospedagem, prepara um pequeno quarto para Eliseu com cama, mesa, cadeira e lamparina. Esse detalhe é precioso, porque ela abre espaço para Deus. Acolhendo o homem de Deus, ela abre espaço para Deus, para a missão de Deus na sua casa. Sua atitude não nasce de um pedido, ela simplesmente acolhe. A fé começa com generosidade. Eliseu percebe, você escutou o texto, você pode conferir depois, que a mulher não tinha filhos, seu marido era idoso. Então ele anuncia: o ano que vem terás um filho. Ela responde até com incredulidade: não mintas para mim, não me engane. Mas o menino nasceu. Aqui encontramos uma mensagem muito bonita. Deus conhece os desejos e as dores que muitas vezes carregamos no silêncio. Ela nunca tinha falado isso a Eliseu. Mas Deus sabe das nossas dores, dos nossos sofrimentos e desejos, mesmo que guardemos silêncio. Ela não tinha pedido um filho ao profeta, mas Deus conhecia. O que está no seu coração que ainda deseja em Deus? Peça a Ele. O que acontece é uma tragédia. O menino sai, anos depois, gritando, encontro do pai, com dor de cabeça, fortes dor de cabeça. E ele morre. É claro que a mãe reage de forma humana, mas ela não aceita. Ela pede um jumento e vai correndo atrás de Eliseu. Ele pergunta: tudo bem? É interessante você perceber. A mulher encontra Eliseu e se agarra aos pés, uma mulher de fé. E ela não aceita. Eu não voltarei sem você. Eliseu vai até o menino, entra no quarto e ora no Senhor. Se deita sobre a criança. Ele espirra 7 vezes e abre os olhos. E Eliseu diz à mãe: toma teu filho. Qual é a atitude da mãe? Ela se prostra de novo. Rezou se prostrando. Recebe o filho e se prostra. O centro da passagem é mostrar: se tivemos fé, se temos fé suficiente, Deus nos atenderá. Nem sempre dará aquilo que queremos, mas Deus nunca nos abandonará. A passagem aponta uma verdade, aquilo que saberemos plenamente em Cristo. Deus não abandona o homem diante da morte. Lá, o menino foi reanimado. Também Lázaro foi reanimado. Mas Jesus dá o fim à morte, abrindo a ressurreição. Por isso, leiamos esse texto como uma prefiguração da ressurreição e da esperança pascal. Amém. Mais um grande fato miraculoso de Eliseu. Louvado seja Deus. Espero que você esteja gostando. Tá gostando, sacristão? Aí, ele tá gostando. E você? 41-3221-6060. Luziene, que a paz de Jesus esteja com você, Luziene.
1: Alô? Oi, bom dia.
0: Bom dia. Deus abençoe. Está falando de onde?
2: de serra, Espírito Santo.
0: Tava escutando o texto?
2: Tava.
0: Forte, não é, filha?
2: Muito forte.
0: Diga lá, minha querida, como é que você me acompanha ali em Serra, Espírito Santo?
2: Pela Rádio América e pelo YouTube.
0: Então diga lá, a palavra é sua, meu abraço, Rádio América.
2: Eu queria dar um testemunho, pai.
0: Mas fala mais alto, dê o testemunho bem alto, filha.
2: Tá. É, eu fiquei uns 3 anos com sangramento, que eu tinha mioma. E nesses anos, há mais de 10 anos que eu ouço o senhor. Sempre acompanho, fazendo as novenas, rezando o texto de Jesus da Santa Chagas.
0: Amém.
2: Aí eu fui fazer os exames para fazer a cirurgia e a médica falou que eu não precisava de cirurgia porque eu já estava entrando na menopausa, que eu tenho 51 anos. E graças a Deus, eu creio que foi o milagre de Jesus na Santa Chagas na minha vida. Eu não precisei passar por essa cirurgia e o sangramento cessou.
0: Sério, filha?
2: Uhum.
0: Eu tô lembrando aqui da hemorroíça que tocou em Jesus e foi curada também do sangramento. Então diga, Luziane, eu sou o milagre.
2: Eu sou o milagre.
0: De Jesus das Santas Chagas.
2: De Jesus das Santas Chagas.
0: Graça recebida, graça testemunhada.
2: Graça testemunhada, eu toco o sino, sacristão.
0: Deus abençoe, querida. Quer deixar alguém em oração, Luziane?
2: Eu quero deixar meu filho Lucas.
0: Tô anotando.
2: Meu marido Eduardo.
0: Tá.
2: Minha irmã Maria dos Anjos.
0: Peraí, Maria dos Anjos.
2: E minha amiga Célia Maria, que acompanha o senhor todo dia.
0: Tá certo, Célia Maria. Que Deus abençoe Luziene de Serra Espírito Santo pelo YouTube. Lá temos quem nos transmite a Rádio América M, FM de Vitória Espírito Santo, ao arcebispo Dom Ângelo Ademir Mesari de Vitória. Gente, nós estamos hoje dia Nossa Senhora do Rosário. Nossa Senhora do Rosário. Você sabia que São João Maria Vianney, o cura d'Arce, assim dizia: com esta arma, o rosário, afastei muitas almas do diabo. Escutou? O patrono dos padres, São cura d'Arce, São João Maria Vianney: com esta arma, afastei muitas almas do diabo. Como se não bastasse, filho. Quanto Nossa Senhora tem nas aparições pedido, voltem a rezar o terço. Voltem a rezar o terço. Fica aí o apelo. Querido povo de Deus, quero fazer um convite a você. Nós estamos agora buscando reformar, pintar. Na verdade é climatizar, reformar o reboco fora do santuário que está caindo. É uma igreja de mais de 70 anos. E eu gostaria de pedir, se você puder, na sua generosidade, faça sua doação assinando livrocasadamãe.com.br. Como é que eu faço, padre? Eu não sou de Curitiba. Você pode através do Pix. Você está vendo o QR Code. Pelo QR Code ajuda. Mas também pelo Pix. 766-48-500-0043-55. Livro Casa da Mãe.com.br. Você está vendo o livro? Ele é virtual agora. Muitos nomes, muitas colaborações. Mas o ano que vem já está certo. Vou fazer uma peregrinação. Ainda não anunciei o dia, mas vou levar a este santuário que você está vendo e está vendo na televisão e descrevo pelo rádio. É o Santuário de Nossa Senhora de Guadalupe, na cidade do México. Por isso, faça sua contribuição. Ajude-nos a pintar, reformar a Casa da Mãe de Guadalupe. Eu vou para o intervalo e eu volto, gente. Ó, o terço está aqui comigo. Está com você ainda? Nós voltamos para a novena de Nossa Senhora Aparecida. Volte comigo.

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2: Hora certa. 10:50.
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4: 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Você sabe que a devoção ao rosário é muito forte. Muito forte. E eu gostaria de lembrar Santa Teresinha do Menino Jesus. Ela dizia assim, Santa Teresinha de Lisieux, a Teresinha. Pelo rosário, podemos tudo alcançar. Segundo uma bela comparação, continua ela, é uma longa cadeia que liga o céu à terra. Uma das extremidades está em nossas mãos. Lembra? Eu comecei o programa assim. E a outra na Santíssima Virgem. Enquanto o rosário for rezado, Deus não poderá abandonar o mundo, pois essa oração é poderosa em seu coração. E agora, falando do nosso São Pio de Pietrelcina, ele diz: Satanás quer destruir a oração, mas nisso ele nunca terá sucesso. O rosário é a oração daqueles que triunfam sobre tudo e todos. Foi Nossa Senhora quem nos ensinou esta oração, assim como foi Jesus que nos ensinou o Pai Nosso. O Satanás não triunfará. Lindo, né? E é verdade. Eu expliquei. Nossa Senhora nos ensinou a Ave Maria e Jesus nos ensinou o Pai Nosso. Santo Rosário. Oh, coisa linda. Oh, coisa linda, gente. Como é bom ser católico, gente. Filhos queridos, eu queria dizer que nós vamos ano que vem celebrar Pentecostes em dois lugares, em dois momentos. O primeiro momento vai ser em Assis, terra de São Francisco de Assis. E o segundo momento em Roma, com o Papa Leão XIV. 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Não deixa para a última hora não, gente. Feche agora. Eu vou contar que é uma peregrinação que eu não fiz ainda nesses lugares. É inusitada. Nós começamos em Palermo, onde estão os restos de Santa Rosália. Também iremos conhecer a igreja Martonara, bizantina, a Catedral de Santa Maria, coberta de mosaicos, que até inspirou o Santuário de Guadalupe. Cefalu, missa dominical numa catedral normanda. Siracusa, onde eu vou pagar uma promessa, porque lá foi onde Santa Luzia foi morta, martirizada. E lá tem as relíquias. Taormina, uma cidade lindíssima. Iremos também a Torreno. Iremos também, Messina. Iremos a Pompeia, um vulcão do século, do ano 79 depois de Cristo, Vesúvio. E Nossa Senhora da Pompeia, do Rosário de Pompeia. Pensou já ir na Costa Amalfitana? Pois bem, nós iremos. Também na Ilha de Capri, onde vamos também a uma igreja de São Miguel Arcanjo, em Nápoles, onde tem o tesouro de São Januário, aquele santo cujo sangue ainda liquidifica até hoje. E aí chegamos em Assis. Passamos em Assis, passamos 2-3 dias, onde vamos celebrar Pentecostes, mas você vai comigo. São Francisco de Assis, São Carlo Acuti, Santa Clara. E depois vamos para Roma, as Basílicas Papais. 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E vamos agora à novena. Aqui o Terço Mariano e Jesus da Santa Chaga nas mãos. Rezemos o terceiro dia de Nossa Senhora Aparecida.
0: Rogai por nós,
4: ó incomparável Mãe, Nossa Senhora da Conceição Aparecida, Mãe de Deus, Rainha dos Anjos, Advogada dos pecadores, refúgio e consolação dos aflitos e atribulados. Nossa Senhora Aparecida, cheia de poder e de bondade, lançai sobre nós um olhar favorável, para que sejamos socorridos por vós em todas as necessidades em que nos acharmos. E de modo particular hoje, faça o meu pedido, faça o seu pedido. Nossa Senhora Aparecida, padroeira do Brasil, livrai-nos de tudo que possa ofender-vos e ao vosso Santíssimo Filho. Nossa Senhora Aparecida, preservai-nos de todos os perigos da alma e do corpo. Dirigi-nos em todos os assuntos espirituais e temporais. Livrai-nos da tentação do demônio, para que trilhando o caminho da virtude possamos um dia ver-vos e amar-vos na eterna glória. Nossa Senhora Aparecida, rogai por nós. Nossa Senhora Aparecida, intercedei por nós. Nossa Senhora Aparecida, fazei-nos dignos das promessas de Cristo. O Senhor esteja convosco, Ele está no meio de nós. Hoje, dia de Nossa Senhora do Rosário, abençoai, Senhor, a água, a roupa dos enfermos, as fotos de família. Pai, Filho e Espírito Santo, amém. Eu termino com um clipe, pelas mãos de Maria, YouTube, Padre Manzotti, evangelizar é preciso.

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0: Olá, meus amados e minhas amadas. Bom dia! A partir de agora você ouve pelas ondas da Rádio RFM, aqui da cidade de Rafar, São Paulo, o programa Humanidade Nova, Deus mais perto de você. E hoje é quarta-feira, dia 7 de outubro de 2026. E hoje, a Igreja Católica Apostólica Romana faz memória da bem-aventurada Virgem Maria do Rosário. Olha que bonito, hein? Estamos comemorando hoje. São Pio V, ou V, se vocês preferirem, São Pio V, instituiu esta memória depois da vitória obtida pelos cristãos na Batalha Naval de Lepanto, em 1571, e atribuída ao auxílio da Santa Mãe de Deus, invocada com a oração do Rosário. Esta celebração é um convite a todos os fiéis para que meditem os mistérios de Cristo em companhia da Virgem Maria, que foi associada de modo muito especial à encarnação, vida pública, paixão e ressurreição do Filho de Deus. Irmãos e irmãs, unidos na presença do Senhor, deixemos que a fé, a coragem de Maria, despertem em nós o desejo de vivermos plenamente o que Deus quer realizar em nossa vida. Infundi, Senhor, pela intercessão da Santa Virgem Maria, a vossa graça em nossos corações, para que, conhecendo pela anunciação do anjo a encarnação de Jesus Cristo, vosso Filho, cheguemos por sua paixão e cruz à glória da ressurreição. Por nosso Senhor Jesus Cristo, vosso Filho, que é Deus, e convosco vive e reina na unidade do Espírito Santo por todos os séculos dos séculos. Amém. Bom dia, meus queridos amigos, minhas queridas amigas, sejam todos bem-vindos, todas bem-vindas, para mais uma vez ouvir o programa Humanidade Nova. E agora eu quero dar um bom dia especial para ela, que está aqui comigo mais uma vez para apresentar o programa Humanidade Nova. Bom dia, Eliana Domeneghetti.
1: Bom dia, Getúlio. Bom dia, Chico. Bom dia, Natan. Bom dia, Davilson. Bom dia a todos os ouvintes do programa Humanidade Nova da Rádio R de Rafar. Que Deus abençoe grandemente o dia de todos vocês.
0: E eu já começo com uma homenagem no programa Humanidade Nova. Eu gosto de começar o programa sempre homenageando alguém, né? Não é isso? Então receba a minha homenagem. Essa pessoa que eu vou fazer homenagem agora, eu não preciso nem falar porque ela sabe.
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0: agora no programa Humanidade Nova, depois de tantas emoções, nós vamos para a primeira leitura desta quarta-feira. E a primeira leitura é tirada de Atos dos Apóstolos, capítulo 1, versículos do 12 ao 14. Prestem muita atenção nesta primeira leitura, que será feita agora por Eliana do Meneghetti.
1: Leitura dos Atos dos Apóstolos. Depois que Jesus subiu ao céu, os apóstolos voltaram para Jerusalém, vindo do Monte das Oliveiras, que fica perto de Jerusalém, a mais ou menos 1 quilômetro. Entraram na cidade e subiram para a sala de cima, onde costumavam ficar. Eram Pedro e João, Tiago e André, Filipe e Tomé, Bartolomeu e Mateus, Tiago, filho de Alfeu, Simão Zelota e Judas, filho de Tiago. Todos eles perseveravam na oração em comum, junto com algumas mulheres, entre as quais Maria, mãe de Jesus, e com os irmãos de Jesus. Palavra do Senhor.
0: Graças a Deus. Meus amigos, minhas amigas, vocês ouviram aí que maravilhosa que é essa primeira leitura. Jesus sobe aos céus. E aí? Aí os discípulos estão sozinhos? Não tem mais Jesus junto deles? Não é isso? Eles são sós. Esse sós que eu digo é sem Jesus. Mas eles, na realidade, eles não estão sós. Eles estão com o Espírito de Jesus neles e eles têm os companheiros discípulos, apóstolos. Olha aqui. Eliana do Meneghetti leu aqui, ó. Depois que Jesus subiu, os apóstolos fizeram o quê? Voltaram para Jerusalém, vindo do Monte das Oliveiras, que fica perto de Jerusalém, a mais ou menos 1 quilômetro. O que que eles fizeram? Entraram na cidade e subiram para a sala de cima onde costumavam ficar. E olha aqui todos eles reunidos, que bonitinho, olha só. Pedro, João, Tiago, André, Filipe, Tomé, Bartolomeu, Mateus, Tiago e Simão, o Zelota. E ainda Judas, que é filho de Tiago. Olha que coisa impressionante. Todos eles perseveravam na oração em comum, junto com algumas mulheres. Falar nisso, eu queria chamar a atenção de vocês. Eu não sei por que vocês têm tanta aversão por Maria. Não dá para entender. Eu não consigo compreender a aversão mariana que algumas pessoas têm, inclusive as mulheres. Entendeu? Eu tenho uma amiga que ela não pode nem ver falar de Maria. Nossa, para ela é um escândalo, né? É uma coisa horrorosa. E olha o que diz aqui a leitura que Eliana do Meneghetti acaba de fazer. Você falou sobre Maria aqui, Eliana. Olha só. Eles estavam em oração, estava todo mundo orando, né? Mas eles não estavam sozinhos. Tinha algumas mulheres também orando com eles, entre as quais Maria, mãe de Jesus. Meu Deus, por que ter tanta aversão por uma mulher assim? O evangelho que você vai ler hoje, Eliana do Meneghetti, vai falar de uma Maria fantástica, maravilhosa, que nós devemos com certeza estar sempre louvando. Não é para adorar Maria. Eu jamais pediria isso para vocês. Adorar é só a Deus, sabe? Mas entender o valor de Maria na história de Jesus. Não é verdade? Eu acho que falassem mal pro Eduardo de você, Eliana, ele ia ficar bravo. Não ia? Com certeza. Se falar para meus filhos mal da minha esposa, eles não iam gostar. Você acha que Jesus fica contente quando essas mulheres ficam apedrejando Maria? Nem ele permitiu que a adúltera fosse apedrejada. Quanto mais ela, que é a mãe dele, né? Você, Maria, você, Eliana, imagine Maria. Maria foi um sacrário vivo. Maria carregou Jesus 9 meses no seu ventre. Ela ficou 9 meses com o Salvador no seu ventre. Como que você pode falar que uma mulher dessa não é importante? Mas o Evangelho vai ainda, que você vai ler daqui a pouco, vai ainda reafirmar mais ainda o valor desta mulher, Maria. Eu não sei por que ficar atacando Maria. Olha, primeiro que eu acho que não devemos atacar ninguém, né? Jesus falou para a gente amar os nossos inimigos, imagine só. Fazer o bem para aqueles que nos prejudicam. Agora, o que fazem com Maria? Está totalmente fora do Evangelho o que fazem com Maria. Se fizesse comigo, seria a mesma coisa, eu, Getúlio, né? Se a Eliana falasse, eu odeio Getúlio, né? Você estaria cometendo o mesmo pecado do que falar de Maria. Nós temos que amar os nossos irmãos. Quantas vezes aqui no programa Humanidade Nova eu insisto nesta colocação, que é o mandamento não meu, mas é o mandamento de Deus: amar a Deus acima de todas as coisas e ao próximo como a ti mesmo. Do jeito, Eliana, que você olha no espelho, você gosta de você e você tem que gostar de você mesmo, com certeza, e eu também olho no espelho e eu gosto de mim, da mesma maneira, do mesmo jeitinho que nós queremos ser tratados, nós temos que tratar os outros. Quem não gosta de ser tratado bem, né, Eliana? Quem não gosta de ser amado pelas pessoas, né? Todos nós. E por que não amar as pessoas na mesma dimensão, na mesma quantidade? Por que o ódio no coração? Por que a rivalidade? Por que a rixa? Não, pelo amor de Deus. Vocês têm que lembrar de Maria, ela foi a mãe de Jesus, ela carregou ele no ventre 9 meses. Vocês não podem nunca perder isso de vista, gente. E eu não estou pedindo que vocês adorem Maria, adorem a Deus, mas tenham respeito pela figura de Maria, por tudo que ela representa na salvação da humanidade. Ela carregava o Salvador no ventre dela durante 9 meses. Então ela não é uma mulher qualquer. E muitas mulheres que eu já conversei fazem dela como se ela fosse uma mulher qualquer, sabe? E fazem desdenham a figura de Maria. Fala, imagine, vocês ficam aí adorando Maria. Não, ninguém adora Maria. Nós adoramos Jesus. Nós veneramos Maria, temos veneração por ela, pelo que ela representou na história da salvação da humanidade, né? Ela falou, eis aqui a serva do Senhor, faça-se em mim segundo a tua vontade. Vai aparecer no Evangelho de hoje. Então, ela falou que ela é a serva do Senhor. Como que você pode falar que uma mulher dessa não tem um verdadeiro amor por Deus, né? E aceitar ser mãe de Jesus, uma menina de 16 anos, ou 17. Era uma dessas duas idades. Então, repensem a posição de vocês. Eliana, daqui a pouquinho nós vamos fazer o Salmo responsorial de hoje, tá bom?
2: Tá bom.
0: Combinado.
2: Tá bom.

0: E o Salmo responsorial de hoje, ele é tirado do Evangelho de Lucas, em seu capítulo 1. E quem vai fazer a proclamação deste Salmo agora é Eliana do Meneghete.
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1: 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De bens saciou os famintos, e despediu sem nada os ricos.
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0: 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Eu queria dizer para vocês que esse salmo aqui, ele é o Magnífica, o canto do Magnífica. Se vocês procurarem lá no YouTube e vocês colocarem o canto do Magnífica, quem falou essas palavras aqui foi Maria para Isabel. É de Maria essas palavras. Ela fala para Isabel tudo que você ouviu aí no Salmo, mostrando essa menina de 17 anos com uma sabedoria incrível. Vejam que sabedoria tem neste Salmo. Releia este Salmo novamente. Veja o que Maria está falando. Veja se Maria despreza Deus. Ela fala do meu Salvador. Ela tem um amor muito grande por Deus, né? Então ela é uma pessoa diferenciada mesmo, né? Daqui a pouquinho eu volto juntamente eu e a Eliana do Meneghete com os aniversariantes do dia. É só um minutinho, daqui a pouquinho.

0: aí, Eliana, quem é que faz aniversário hoje?
1: Fazem aniversário hoje, dia 7 de outubro de 2026, nesta quarta-feira, Leni Geraldo Albiero, Luiz Carlos Santos, Luiz Miguel Menegatti, Renato Aparecido Favarelli. E na segunda-feira, dia 5, fez aniversário uma pessoa muito querida, uma ouvinte muito amada nossa aqui da Popular, a dona Nisita Pompeu. Como eu não estava aqui na segunda, hoje eu estou mandando os parabéns para ela. Muita saúde, meu amor, muita paz, amor na sua vida, tá? Eu, Getúlio, Chico, pessoal da Rádio R, querem desejar para a senhora e para todos os aniversariantes de hoje, seus familiares e para aqueles aniversariantes que não estão na nossa lista hoje, muita saúde, paz, amor, chuva de bênçãos na sua vida. Que Deus abençoe grandemente todos vocês.
0: Parabéns, felicidade. Eu quero mandar um recado especial para Nesita. Dizer, Nesita, é atrasado, mas é de coração.
1: Com certeza.
0: É, o coração nosso é enorme, cabe todos os nossos ouvintes. Desculpa se a gente não recebeu a notícia que era seu aniversário na segunda, né? Mas está aqui, na quarta-feira, estamos abraçando você, Nesita, com todo carinho, a equipe da Rádio RFM, a equipe do programa Humanidade Nova, todos nós abraçando você por mais um ano de vida. Tá bom? Obrigado de coração por você ouvir o nosso programa e parabéns e felicidades pelo aniversário. E eu quero lembrar aqui também, Eliana, os aniversariantes que não estão na nossa lista.
1: Com certeza.
0: Mas que hoje completam mais um ano de vida, mais um ano de feliz união. Sintam-se todos abraçados pela equipe do programa Humanidade Nova e também pela equipe da Rádio RFM. E eu tenho uma canção muito bonita, Eliana, para oferecer, essa você não vai chorar, para oferecer para os nossos ouvintes, né? Para oferecer para os aniversariantes que você falou aí da nossa lista, para os aniversariantes que não estão na nossa lista, mas que a gente abraça todos. Estou recebendo uma mensagem aqui da Eduviges, né? Um abraço aí, ela mandou um recado, fala um bom dia para mim, bom dia Eduviges, para você. É, um abraço carinhoso do programa Humanidade Nova. E eu quero oferecer então essa próxima canção. Essa canção é linda, Eliana. Você não vai chorar, mas ela é linda. Essa canção é também com o padre Antônio Maria. Não, é, Marcelo Rossi, desculpa. É também com o padre Marcelo Rossi. E ela é lindíssima. Ela fala muito de Jesus e fala que ele é mestre dele, ele é mestre meu, ele é mestre seu, Eliana. Jesus é nosso mestre. Olha que canção linda que ele gravou.

Vamos cantar juntos essa música. Quem é o nosso caminho? 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Eu não vi, é? E com certeza, tendo como mestre da nossa vida, Senhor da nossa vida, maravilhas vão acontecer. Já estão acontecendo. Por isso que com muito carinho e com o coração, cantemos juntos. 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

0: Quero mandar um carinhoso abraço para Edu Viges e para o Ademir Darós, que estão ouvindo o programa Humanidade Nova. Deus abençoe vocês, obrigado pela audiência. E você tem uma amiga também para falar dela, né, Helena?
1: Sim, eu tenho a Rosângela Bonaguri Albiero, minha amiga querida, e a sua mamãe, Dona Olivia Piai Bonagúrio, obrigada por todo o amor e carinho que vocês têm por mim, e eu tenho muito por vocês também.
0: Que
1: tá
0: beleza,
1: bom? Muito que... amor e carinho. Obrigada, minhas queridas, pela audiência, tá? Beijos pra vocês.
0: E agora, no programa Humanidade Nova, nós vamos para o Evangelho desta quarta-feira. E o Evangelho desta quarta-feira é o Evangelho de Lucas, em seu capítulo 1, versículos do 26 ao 38. Prestem muita atenção na proclamação deste Evangelho, que será feita agora por Eliana do Meneghetti.
1: Aleluia, aleluia, aleluia.
2: Maria, alegra-te, ó cheia de graça, o Senhor é contigo, és bendita entre todas as mulheres da terra.
1: Aleluia, aleluia, aleluia.
0: Pode entrar no Evangelho.
1: Sim. Proclamação do Evangelho de Jesus Cristo segundo Lucas.
2: Glória a vós, Senhor.
1: Naquele tempo, o anjo Gabriel foi enviado por Deus a uma cidade da Galileia, chamada Nazaré, a uma virgem prometida em casamento a um homem chamado José. Ele era descendente de Davi e o nome da virgem era Maria. O anjo entrou onde ela estava e disse: alegra-te, cheia de graça, o Senhor está contigo. Maria ficou perturbada com essas palavras e começou a pensar qual seria o significado da saudação. O anjo então disse-lhe: não tenhas medo, Maria, porque encontraste graça diante de Deus. Eis que conceberás e darás à luz um filho, a quem porás o nome de Jesus. Ele será grande, será chamado Filho do Altíssimo. E o Senhor Deus lhe dará o trono de seu pai Davi. Ele reinará para sempre sobre os descendentes de Jacó. E o seu reino não terá fim. Maria perguntou ao anjo: como acontecerá isso, se eu não conheço homem algum? O anjo respondeu: o Espírito virá sobre ti, e o poder do Altíssimo te cobrirá com sua sombra. Por isso, o menino que vai nascer será chamado Santo, Filho de Deus. Também Isabel, tua parenta, concebeu um filho na velhice. Este já é o sexto mês daquela que era considerada estéril, porque para Deus nada é impossível. Maria então disse: eis aqui a serva do Senhor, faça-se em mim segundo a tua palavra. E o anjo retirou-se. Palavra da salvação.
0: Glória a vós, Senhor. Vamos então fazer uma reflexão a respeito deste maravilhoso evangelho que Eliana do Meneghetti acaba de proclamar. Está aqui, Eliana, a nossa história da salvação. O evangelho de hoje nos mostra isso. Esse é o momento que começa a nossa história da salvação. Perdoar os nossos pecados e nos dar a vida eterna. Começa aí, ó, nesse instante da anunciação do anjo Gabriel. Meus amigos, minhas amigas, estamos travando uma grande batalha espiritual. Olha, batalha espiritual é bom, não é uma guerra. Eis aqui a serva do Senhor, faça-se em mim segundo a tua palavra. Somos convidados a contemplar com Maria os mistérios de Cristo. Tomemos diariamente o terço como escola de oração e arma espiritual contra o pecado. Meditando. A memória de Nossa Senhora do Rosário recorda a vitória cristã de 1571, quando uma frota consagrada à Virgem deteve o avanço otomano. Humanamente inferiores, os cristãos preparavam-se
2: prepararam-se com oração e penitência, enquanto São Pio V convocava as confrarias do Rosário. Ao receber de modo sobrenatural a notícia do triunfo, o Papa exclamou: "Vitória! Vitória!" A celebração foi chamada primeiramente de Santa Maria da Vitória e depois de Nossa Senhora do Rosário. Esse acontecimento histórico aponta para uma batalha ainda mais profunda. No capítulo 12 do Apocalipse, a mulher revestida de sol combate o dragão ao lado de seus filhos. Também nós estamos envolvidos nessa luta entre a graça e o pecado. O Rosário coloca-nos sob a proteção e a condução da Virgem Santíssima enquanto meditamos os mistérios da vida, paixão, morte e glória de seu filho. São Pio de Pietrelcina chamava o terço de a arma. Certa vez, em sua cela, pediu insistentemente a um jovem religioso: "L'arma dove l'arma?" Ele procurava seu rosário, com o qual combatia pela salvação das almas. Não se tratava de uma arma contra pessoas, mas contra o pecado. A tibieza, as tentações e as forças espirituais que desejam afastar-se do céu. Não tiremos férias da vida espiritual quando esmorecemos, o inimigo procura encontrar-nos desarmados. Com o terço nas mãos e o coração unido ao "Faça-se de Maria", combatamos o bom combate da fé. Que Nossa Senhora permaneça ao nosso lado, vele por nós e manifeste em nossas vidas a vitória de Cristo. Deus abençoe a todos vocês. Eu queria comentar algumas coisinhas bem rapidinhas assim, a respeito do Evangelho que Eliana acabou de proclamar. Que interessante, né? O anjo chegar para Maria e ela é uma menina de 17 anos e olha que missão é dada a ela. Eliana, coloque-se no lugar dela só um pouquinho. Você tem 17 anos agora, Eliana.
3: Uhum.
2: Você não tem a idade que você está agora.
3: Uhum.
2: Você tem 17 anos. Aparece um anjo para você e fala assim para você: você está prometida lá para casar com o José. Você tem 17 anos. Está tudo preparado para o casamento. E o anjo aparece para você e fala: ó, nós vamos precisar de você, Maria. Os céus precisam de você, do seu sim. E se você perguntar para mim, Eliana, Maria poderia ter dito não? Poderia. Porque Jesus dá livre-arbítrio para as pessoas. Ela poderia dizer: não, não quero não. Eu vou casar com José, eu tenho um noivo aí, sou apaixonada por ele, quero casar com ele e não vou aceitar essa missão, não. E aí, ela aceita a missão com 17 anos de ser a mãe de Jesus. Essas palavras delas ecoam nos nossos ouvidos, ó: faça-se em mim segundo a tua vontade. É isso que nós temos que fazer hoje em nossas vidas. Fala para Deus sempre: faça em mim a sua vontade, não a minha. Porque nós sempre queremos fazer a nossa vontade, mas nós temos que falar: faça em mim a tua vontade. E ela aceita, dá o seu sim, e lá no céu deve ter havido uma festa muito grande quando Maria deu o seu sim para ser a mãe de Jesus, né? Eu queria colocar uma canção agora. Olha só quem vai cantar. Eliana Ribeiro vai ser Maria nessa canção. E o padre Antônio Maria vai ser o anjo. Olha que bonito, que dois cantores maravilhosos da Igreja Católica vão cantar Maria e o Anjo. É o encontro do anjo Gabriel com Maria para anunciar isso que você leu, Eliana. Só que agora musicado. Mas é linda essa canção. E ainda mais na voz do padre Antônio Maria e de Eliana Ribeiro, né? Vamos ouvir essa maravilhosa canção que ilustra o Evangelho?

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0: Ana, hoje é aniversário de uma grande amiga minha, né? Ela mandou aí agora, né?
1: Sim, da Maria do Carmo, amiga minha também, esposa do José Aparecido, né? Nosso
0: motorista da MM Souza.
1: E nosso colega que faz programa aqui de sábado, né?
0: Sim, ele faz programa aos sábados aqui.
1: Maria, Deus te abençoe grandemente, viu? Muita paz, amor, felicidades pra você, tá? Chuva de bênçãos na sua vida. Um beijão, minha querida. Deus te abençoe muito, muito mesmo.
0: A canção que eu vou colocar depois da bênção do padre já fica oferecida para você, Maria do Carmo, pelo seu aniversário. Vou colocar uma música bem linda aqui para homenagear você na data do seu aniversário. Tem uma canção linda aqui que já está na minha cabeça para mandar para você, tá bom? Agora chegou aquele momento, Eliana, que nós damos os nossos recados paroquiais. Olha aí onde vai ter festa. Lá em Mombuca. Festa de Nossa Senhora Aparecida em Mombuca. Local Salão de Festas da Igreja Matriz de São Pedro em Mombuca. Eu vou falando aqui dia por dia, porque nós temos sempre o programa aqui. E aí eu vou falando. Então, o primeiro dia é dia 9. Tá chegando aí, hoje é 7 depois da manhã, né? Já é o primeiro dia, sexta-feira. É o primeiro dia de tríduo, missa às 19h30 na Capela Nossa Senhora Aparecida, bairro Vila Nova. Tema: com Maria levamos o terço e a Bíblia na mão e no coração. E tem um cardápio lá, viu, Eliana? Um cardápio muito bom pro pessoal que vai frequentar a festa lá, ó. Churrasco de espeto de carne e também de linguiça. Batata frita, frango a passarinho, cuscuz, arroz, macarronada, farofa, salada mista, maionese, pastéis de carne, queijo, misto de frango com catupiry, queijo com presunto, bebida, chopp, cerveja, refrigerantes, água mineral, com e sem gás, soda, caipirinha, doces, vai ter bolo, vai ter pudim, vai ter carnes... Desculpa, vai ter cones trufados, tortas e mais alguns doces que não estão aqui discriminados. Uma senhora festa de Nossa Senhora Aparecida lá em Mombuca, convidamos a todos. Amanhã estaremos falando mais, né, dessa festa de Mombuca. Eu queria falar para vocês lá da Igreja Matriz São Benedito a respeito do Bazar do Amor. O Bazar do Amor hoje, que é hoje dia 7, está aberto, hein? Está aberto o Bazar do Amor lá na Igreja São Benedito. E está em pleno funcionamento, das 13 às 18 horas. O local já é muito conhecido, fica na rua Coronel Delfino, número 877, bairro Raia, Capivari. Se você ainda não conhece o Bazar do Amor, vai lá para conhecer, vale a pena. Você vai gastar muito pouco e vai comprar bastante. E lá também, na Igreja Matriz São Benedito, está acontecendo o Seminário de Vida no Espírito Santo, região Capivari. Então, o início será no dia 9/10, e vou estar falando aqui também todos os dias. Dia 9/10/2026, o tema vai ser O Semeador. E o palestrante é o Antônio. Então convidamos todos vocês para estarem lá na Matriz de São Benedito. Então sempre o início é às 19 horas para vocês não perderem hora, tá bom? Estarei falando mais ainda nos outros dias a respeito disso. Agora nós vamos para a nossa querida festa Nossa Senhora Aparecida, aqui pertinho da rádio, na Popular de Rafar, está acontecendo a festa de Nossa Senhora Aparecida, vocês já sabem disso, vocês já estão indo para a festa. Dia 7, quarta-feira, hoje, às 18h30, tem o Santo Rosário. Não haverá Santa Missa neste dia. E às 20 horas, quermesse. Com Maria, uma caminhada que acolhe. Desculpa, errei. Com Maria, uma comunidade que acolhe. Não é caminhada, comunidade que acolhe. É o tema. tá bom? E vai ter parte musical e tal. Eu queria lembrar vocês que dia 11 de outubro vai ter o almoço aqui da Nossa Senhora Aparecida, mas só que esse almoço vai ser diferente essa vez, né? É, vai ser às 11h30, mas é só para entrega. Não vai dar para comer no local. Você vai lá, pega a comida, leva para comer na sua casa. A partir das 11h30, no dia 11 de outubro. E o preço, R$ 65,00 por pessoa. Tá bom? Então tá aí, dados os nossos recados. Agora eu pediria para Eliana do Meneghetti que colocasse os aniversariantes na intenção das orações finais.
1: Sim, nesta quarta-feira, 7 de outubro de 2026, fazem aniversário Leni Geraldo Albiero, Luiz Carlos Santos, Luiz Miguel Meneghetti, Renato Aparecido Favarelli, Maria do Carmo, esposa do José Aparecido. E na segunda-feira fez aniversário a nossa querida Nezita, aqui da Popular. Que Deus abençoe grandemente a vida de todos vocês e dos seus familiares e de todos os aniversariantes que não estão na nossa lista hoje, mas também estão fazendo aniversário. Chuva de bênçãos na vida de vocês.
0: Eu quero colocar na intenção das orações finais o casal, né? Vou colocar esse casal aqui na intenção das orações finais. A Edu Viges e o Admir Darós. Então, sintam-se colocados na intenção das orações finais, mas eu convido vocês a estarem orando conosco. Eu peço que vocês orem comigo e com a Eliana. Vamos começar com a Ave Maria.
1: Ave Maria, cheia de graça, o Senhor é convosco.
0: Bendita sois vós entre as mulheres, e bendito é o fruto do vosso ventre, Jesus. Santa Maria, Mãe de Deus, rogai por nós, pecadores, agora e na hora de nossa morte. Amém. Pai nosso que estais nos céus, santificado seja o vosso nome. Venha a nós o vosso reino, seja feita a vossa vontade, assim na terra como no céu. O pão nosso de cada dia nos dai hoje. Perdoai-nos as nossas ofensas, assim como nós perdoamos a quem nos tem ofendido. E não nos deixeis cair em tentação, mas livrai-nos do mal. Amém. Glória ao Pai, ao Filho e ao Espírito Santo, como era no princípio, agora e sempre. Amém. Jesus, manso e humilde de coração, fazei o nosso coração semelhante ao vosso. E como eu prometi, viu, Maria do Carmo, logo após a bênção do Padre César, a música que vai vir logo após a bênção dele, eu ofereço pelo aniversário da Maria do Carmo. E eu quero colocar uma canção muito linda para você, Maria do Carmo. Essa canção se chama Âncora do Amor. Ela é linda. Você vai ver. E eu ofereço de todo o meu coração para você e para o José Aparecido, meu grande amigo. Tá bom? Agora se preparem para receber a bênção do Padre César. Ele que é pároco aqui na Igreja Nossa Senhora de Lourdes, em Rafar, São Paulo. Padre César, dai-nos a bênção de Deus.
2: Olá, ouvintes da Rádio RFM de Rafar, ouvintes deste programa Humanidade Nova, aqui é o Padre César, administrador paroquial aqui da Paróquia Nossa Senhora de Lourdes. Eu gostaria neste momento de dar uma bênção especial para você. Caros ouvintes da Humanidade Nova, estamos no meio do nosso dia, este dia que foi cheio de graças e bênçãos. Receba do Senhor, neste exato momento, esta bênção que vai te ajudar a poder abraçar de maneira especial este amor de Deus na tua vida. O Senhor esteja convosco. Que Deus Todo-Poderoso, pela intercessão de Maria e de José, te abençoe. O Pai,

Viva Jesus Cristo! E agora? Agora eu tenho um grande amigo e eu fiz o casamento dele sexta-feira. E

0: sido pedido nos bastidores um indulto para Bolsonaro. E lulistas do STF afirmam nos bastidores que não aceitam esse indulto. Para que Bolsonaro esteja livre para circular, talvez com tornozeleira, sei lá como é que é. Mas as coisas continuam aí meio que enroladas aí. Já estão querendo adiantar alguma coisa aí por conta de uma possível vitória do Flávio Bolsonaro. Nem terminou ainda, nem começou o segundo turno, né? Mas é bom que as coisas sejam definidas. Realmente estejam definidas. Porque muita coisa está prometida cabalmente pelo Flávio Bolsonaro, que ele fará assim que assumir. Existe uma lista de propósitos do candidato Flávio Bolsonaro, que, e é bom que se diga, né, tentou um vice e não conseguiu dos partidos políticos. Inclusive ontem o Caiado particularmente declarou-se favorável ao Flávio Bolsonaro, né, num segundo turno. Só que o Flávio Bolsonaro recebeu do Caiado pessoalmente esse apoio, enquanto o Kassab, vice de Caiado e presidente do PSD, não deu esse apoio, enquanto não consultar o partido, temos que ver, tal, tal. Sabidamente o Centrão está ali já prestes, porque há uma dúvida, e eu não tenho dúvidas quanto a isso, que se não for na saúde, com esse apoio, será no Ministério da Justiça ou Segurança Pública que o Flávio há de fazer ou criar, que o Caiado vai entrar. Não tenho dúvida disso. Tem até um terceiro a vir, que seria agricultura, porque o Caiado é um grande empresário do setor rural, né, da bancada ruralista, que cresceu enormemente nessa eleição, viu? Aqueles que estavam preocupados aí, a bancada ruralista está fortalecida mais do que nunca. E ao mesmo tempo, mais do que nunca, terá consigo a responsabilidade de gerir os caminhos da agricultura brasileira, que tão bem faz com apoio do Embrapa, dos meios e mecanismos de percepção e de venda para... estão, como disse ontem um grande analista do mercado brasileiro, que mesmo que o Ricardo Salles, que pode passar boiada, eu não sei mais quem, de apoio a terras indígenas, a mais não sei o que e tal, e proteções, queimadas e mais e tudo, o governo Lula diminuiu as queimadas e as áreas desmatadas em não sei quantos por cento, e tudo isso, essa grande discussão nacional do que pode e o que não pode com a terra, com isso, com o uso de agrotóxicos proibidos no mundo e tal. Esse analista, falando ontem para a rádio CBN, ele deu um alerta para o Brasil. Quando no governo Bolsonaro começaram a brincar com a China, porque a China é uma grande compradora do agro brasileiro, soja e tal, e tal. Quando começaram a brincar, um dirigente do governo chinês mandou avisar que aquilo não estava parecendo coisa de um país amigo. Isso quer dizer, cuidado aí que a gente não vai comprar de vocês. Mas agora não é só isso que tem que ser notado, né? Aquela coisa destrambelhada que foi feita quando no governo de Jair Bolsonaro, é lógico que o Flávio também aprendeu. E os bolsonaristas mais radicais à direita, eles sabem que trabalham no mercado globalizado, que olha da onde vem vindo soja, se é de desmatamento, boi, carne, certificada por isso, por aquilo. O mundo hoje tem um outro olhar ao consumo. E o consumo é fundamental quando um consumo sustentável, ou pelo menos respeitando as regras e acordos internacionais de preservação aqui e ali. E o Brasil não vai se fazer de rogado, não. Vai ter que cumprir, se não quiser ver suas matas. Nós vimos aí que tem que ter vacinação de boi, suspenderam a carne lá por não sei quantos meses, até que tudo fosse regrado novamente. Aí nós tivemos algum problema lá no frango, voltou agora. E aquele excesso caiu, né? Hoje nós temos uma carne suína, né? O pernil de porco sendo vendido entre R$9 e R$14. Né? Ovos que estão sendo baratos ainda novamente. O próprio café. É o mercado internacional que regula o preço, mas ao mesmo tempo fiscaliza internamente os países que vendem para eles. E alguns são dotados de regra, de muita regra avançada no campo da proteção ecológica e tudo mais. Então, esse especialista do agro falou que não dá mais para brincar com essas coisas, né? A gente vai ter que trabalhar e dançar conforme a música internacional. Ou teremos os nossos produtos encalhados por aqui, não é? Então, o comportamento externo dita regras e nós cumprimos ou não, ou vamos sofrer consequências. A gente não pode tomar por base também aquela taxação feita por Donald Trump, que quando assume esse governo dele, agora recentemente, ele vem botar um tarifaço aqui ou ali e tal, para tentar recuperar a economia americana, que já está perdendo lastro, né, há muito tempo. Os americanos estão sendo... A China vendia quinquilharias, hoje ela distribui tecnologia. Os carros chineses estão dando um show aí, né, de vendas e tudo. E aos países que permitem isso, né, havendo uma grande revolução. O que, que é para a gente olhar? Olhar que a briga não é tarifária, é tecnológica. Os países que subirem nesse patamar, que tiverem maior desenvolvimento nessa nova ordem que nós temos no mundo, que é a inteligência artificial, né, a evolução em... E isso está muito paramentado para os americanos, quando ontem, um dos seus mais ricos cidadãos, né, o Elon Musk, volta a ser o homem mais rico do mundo, passando aí o Jeff Bezos. Por quê? Porque ele desenvolve tecnologia, ele faz avanços, ele vai atrás, ele quer pesquisa e tudo mais. Alguns não gostam dos seus métodos, mas não há de se negar a sua inteligência. Foi um dos primeiros a fazer carros inteligentes, elétricos, isso, aquilo outro. Ele tem a Starlink, que é uma provedora de internet, tem satélites lançados para dominar suas tecnologias aqui. Então, nós estamos falando com Tolinho dos tempos modernos, nós estamos falando com o maior empresário tecnológico, né, que não tem aquela de trabalhar como o Trump ainda está com o pensamento na Guerra Fria, onde a gente vai proibir produtos não sei o quê, taxar produtos não sei o quê. Há uma tendência de livre mercado, porque a turma que bebe café lá nos Estados Unidos, não é verdade, vai pressionar o governo para que o café brasileiro não seja taxado. Não é? Não quer que a banana ou, sei lá, manga, produtos que nós temos no país, o suco de laranja, se a Flórida não vai bem, o suco brasileiro vai para eles. E aí não adianta taxar o suco brasileiro, porque ele vai ficar no copo ali na mesa do americano. E ele não vai gostar de tomar um suco mais caro, porque o presidente fez um canetaço, não é? Para o Brasil exportar para ele mais caro e dificultar as coisas para o país. Então, gente, nós estamos globalizados. Essa minha conversa mostrou isso. Inclusive o Brasil, tem que entender isso. E já entendeu. O agro é um exemplo do que se entendeu. Quando a ministra Tereza Cristina, do governo Bolsonaro, chegou lá e deu um tapa na mesa e disse: que é isso? Que esses meninos estão brincando com a China? Ele é o nosso maior comprador, vocês estão doidos? E o agro brasileiro não brinca. Não brinca mais. Não dá tempo de brincar pelo que investiram, pelo que produzem, pelo que estão fazendo em termos de balança comercial. Não dá para brincar, não é? Aquelas ideologias tacanhas políticas aí, acabou. E talvez esteja aí uma explicação de por que o Lula tem essa bajulação com a... Ah, não, porque ele é comunista e tal. Como se o comunismo estivesse no mundo aí, em algum lugar que eu não sei, né, prejudicando a vida de pessoas aí e tal. Não, ele vai perseguir igreja, ele vai isso aqui, ele vai não sei o quê, ele vai não sei o quê. E discursos, né, daquilo que se o Lula ganhar, eu mudo, eu saio daqui. Um deles é o dono da maior rede de lojas que mais cresce no Brasil, com 200 lojas agora. Na época tinha cento e tantas, 70, 60. Aumentou aí durante os anos de Lula, que ainda tem mais esse resto aí, e se perder, né? Aumentou 40 lojas. E não me parece que ele esteja desanimado em querer montar mais lojas. Então, há um filme, mas a legenda pode não bater. E um discurso. Todo mundo tem o direito de falar o que quiser. Muita gente prometendo mudar para o Paraguai, para não sei aonde. E esses discursos todos acalorados, de antes e depois de eleição, né, eu fico assustado. Porque o Brasil é o Brasil. Nós somos brasileiros e é aqui que é o nosso lugar. E esse espírito de nacionalismo tem que estar no coração do Lula, no coração do Bolsonaro, dos seus filhos, de nós todos brasileiros. Para que nós saibamos que temos que aceitar a derrota. Se Bolsonaro ganhar como ganhou e ganhar de novo, palmas para ele, vamos ver. Não vamos deixar que ele fale não sei o quê, se atrapalhe. A população pode exigir através dos seus órgãos representativos. Estão atentas aí os vários setores, inclusive aqueles que são meio, tipo bancos, empresários. É aí que move a coisa. O gestor é apenas um indicador. Mas ele não vai botar o pé pelas mãos. Fiquem tranquilos. O que que tem? Ah, se o Flávio ganhar, ele vai cortar o Bolsa Família. Não sei. Será que ele falou isso? Neste momento? Se o Flávio ganhar, ele vai diminuir. Ué, nós temos entidades representativas que estão aí. E o Bolsonaro sabe, né, o Flávio, que ele tem que trabalhar e governar para todos. É o que ele promete. E não haverá por parte dele nenhum momento esta, eu acredito, né? Porque todo político inteligente não vai fazer isso. Agora, o teste é, deixemos governar quem o povo escolheu. Se você não gosta disso, por favor, você está num país com um regime de governo errado. Você tem que ser... morar naquele país que tem uma ditadura, entendeu? Não, o voto tem que ser respeitado. Ganhou, levou. É assim que funciona. E não criar factoides em cima de comportamentos, como foram feitas as notícias de que a urna não seja confiável. Um invencionismo danado que vem há anos aí, dando tanto para a direita como para a esquerda a oportunidade de participar do processo, e você criticando. Olha, colocaram um juiz que vai roubar contra o Corinthians. Ora, e aí você vai ao jogo, torce, o Corinthians ganha só de um. E você acha que aquele juiz ainda ganhou porque o juiz é ladrão. Mas qual o roubo que o juiz prometeu no jogo, ou cometeu no jogo? E às vezes tem até um pênalti favorável, né? O país, o apito amigo ao Corinthians. Estou colocando o Corinthians, que é o maior time aqui da nossa, um dos maiores do país, e o nosso principal time de São Paulo. Vocês entenderam como é que fica? Ou a gente aceita a regra do jogo e joga, ou nem vai jogar. Se você tem um juiz ladrão que vai... Ué, ah, mas algumas coisas são colocadas assim, e não é com esse simplismo. E hoje a gente até trocou uma discussão aqui quanto uma paralisação, está criando-se um demoninho aí no meio da eleição. Uma paralisação de uma hora nos dados, parece que ficou sem uma hora aquilo, e já estão criando um invencionismo, tendo como presidente do TSE, no seu gabinete fiscalizador, um ministro indicado, um ministro do STF indicado pelo Bolsonaro. E uma ala bolsonarista, um grupo de bolsonaristas, estão querendo que seja esclarecido por que que ficou uma hora. E o ministro veio a público ontem dizer que foi um excesso de chegada de dados e houve... Ah, mas se você não tinha... Como você não planejou isso? E não sei mais o que e tal. E olha, gente, eu fiquei assustado ontem em comentários. Certo que internet, hoje em dia, é internet. Mas alguns setores aí, algumas postagens, dizem que o ministro Nunes Marques é o ministro frouxo, é não sei o quê. Meu Deus do céu. E essa discussão ainda continua. Sabe por quê? Porque todos tinham certeza, olha só, nós temos certeza que o Flávio ganhou no primeiro turno. E a diferença de votos não foi essa. Aquela paradinha de uma hora foi para ajustar o que ia fazer o Lula e o Bolsonaro. Gente do céu, nós somos o país, o pior país do mundo. Quando eu vejo ali, seremos o pior país do mundo. Quando eu fui votar, Getúlio com 80, aquele senhor com 100, aquela senhora com 106 de cadeira de rodas no Rio de Janeiro, dizendo que queria votar. E a gente está fazendo essa maldade para o povo brasileiro que ficou na fila. Além de outras coisas, né, que a gente sabe que é perrengue para ir votar. O sujeito tem que pagar uma multinha para quem não foi. E outros que estavam completamente... E olha, não foram poucos. Foram 33 milhões de brasileiros que não foram votar. Que se abstiveram de votar. Isso que nós temos que pensar. Não naquela hora que parou a urna lá, achar que alguém estava, né, com algum maniqueísmo, alguma, né, algum absurdo ali, para mudar o rumo da história.
1: Por que será que não foram votar?
0: Então, 33 milhões se abstiveram de tudo, por que será que não foram votar? E aí a explicação tá clara. Duas explicações tão claras como o nariz na frente aqui da gente, aqui segurando meu óculos. Sabe, Getúlio? Duas. A primeira, quais eram os dois candidatos mais rejeitados na opinião dos pesquisadores? Na coleta da pesquisa.
1: Lula
0: e Flávio. Os dois mais rejeitados. Então, lulistas e bolsonaristas, tomem cuidado com o discurso. Tomem cuidado com as controvérsias criadas nessas fantasiosas mensagens e postagem aí pela internet afora. Pergunte para si mesmo quais candidatos vocês estavam apoiando. Os dois mais votados do país são os dois mais rejeitados. E teve um grupo que disse que sim, neles eu não voto. E nem nos outros que estão abaixo. Ah, mas poderiam votar no Caiado, poderiam votar no Cury, poderiam votar no... Não vai votar. Eu não quero votar, porque os candidatos que eu queria não tem 1%, 10, 3, 4, 2 dígitos. Então eu vou lá perder meu tempo, porque eu vou ter que votar num dos dois lá, se eu quiser que meu voto seja útil, que meu voto seja vencido por um ou por outro. Ah, mas precisa ir votar. Falem isso agora no segundo turno, que nós temos só duas opções, e as duas que eram as mais rejeitadas, que tinham quase a totalidade da rejeição das eleições. Essa é uma, Getúlio. A rejeição dos dois candidatos demonstravam que haveria uma grande abstenção. E houve. Além daquele pouquinho de 2, não sei o que para um para outro, votando numa opção última para aquele que gosta de votar mesmo assim. Sabendo que o seu voto seria um voto perdido, digamos. A primeira é essa, Getúlio, essa diferença de rejeição do povo brasileiro a esse status quo que nós estamos vivendo, de polarização e de guerra ideológica de um e de outro. Aquela história de idolatria de Lula e de Bolsonaro, os pedestais da política brasileira. E nós estamos olhando isso quando deixamos de colocar adiante alguma pessoa que possa ter, tanto da direita como da esquerda, uma possibilidade de renovação aquilo que nós temos. Mas o Flávio é uma renovação. Não, é uma renovação moldada ao seu pai e à sua família. E o Lula não é renovação e nem continuidade do melhor, dos programas que ele já conseguiu, porque ele está provido daquela turma que o segue há muito tempo e que não consegue construir uma nova liderança. Está mostrado isso até em São Paulo, com a vitória do Tarcísio. Uma vitória cachapante, para deixar lacrado. Colocou uma das maiores votações, e não só isso. Levou consigo dois candidatos ao Senado, não é? Com o dobro da votação de uma ministra, de duas ex-ministras. Essa leitura que o povo tem que fazer, a vitória do Tarcísio como elemento novo na política, não é? Não foi do PT que todo mundo votou por conta do PT, o Haddad estava lá. Mas é um candidato que também não convence pela sua fidelidade e tal, que é, na verdade, o Haddad, o Flávio do Jair. Entenderam o que eu estou dizendo? É isso. Aqui a gente quer ver um candidato novo, moderno, né, dinâmico, talvez. E olha, isso foi falado e muito. Se o Jair Bolsonaro, se o Tarcísio de Freitas é o candidato do presidente da República, não tinha segundo turno para Lula. Teria perdido. Porque seria uma opção da direita, aquela mais flexível, onde o povo iria sem nenhuma dessas, sabe, daquela rejeição que houve para ir para a direita e para a esquerda, que já estava posta e não tinha outra. Mas eu falei da primeira, que é a rejeição dos dois candidatos, que levaram a gente a ter 33 milhões de brasileiros que não foram votar. E a segunda, que eu fiquei devendo para vocês aqui, é clara. Os analistas de estatística viam nas urnas, nas pesquisas eleitorais, uma pergunta que era fatal para o Lula e que tem que ser melhorada até chegar ao dia 25 agora, hein? A pergunta fatal para o Lula é: você está gostando do governo Lula? Você aprova o governo Lula? Sim, aprovo. Né? Regular. E você acha o governo positivo, negativo ou regular, tal, ou não sabe? Aquele mapa ali mostra a insatisfação, porque não pergunta o candidato, pergunta o governo que está aí. E quando um governo é negativado, ele perdeu a eleição. É só olhar esses dados em todas as pesquisas, e elas todas traziam isso. Sabe quem lia isso ou não, gente? Mercado financeiro, investidores, eles liam isso. Quem é que o povo está achando que... Será que o candidato que está deitar nos braços do povo? Não. O povo está dando negativo para ele. Em ruim, em péssimo, sendo uma escala do que ótimo, do que bom. É essa questão, essa leitura que nós eleitores não sabemos fazer a hora que está a pesquisa divulgada aí. Quem está na frente? Ah, o Lula está 1%, 2%, o Flávio está 4% para cá, 3% para lá, 2% para cá, e 95% de fidelidade e tal. Aquela pesquisa ali mostra uma realidade, mas não mostra o âmago da questão. Aquela profundidade de leitura que deve ser feita, exatamente por isso. Quando se pergunta lá no meio da pesquisa, que dá 2% para um, 3% para outro, né, 2% a mais, 2% a menos, aquela coisa que nos passam aquela fotografia da resposta. Mas depois é perguntado para o eleitor que falou que ia votar no Lula, ou que falou que ia votar no Flávio, né, se ele acha que o governo está bom. Esse sentimento que se instala dentro do povo e que define a eleição em muitos países, inclusive o nosso. Então, minha gente, finalizando a minha análise de hoje sobre a eleição e sobre tudo que pode vir e do que pode acontecer, o Lula vai ter que remar muito para um segundo turno, que no Brasil não há historicamente nenhum resultado que inverteu o que aconteceu no primeiro turno. O Lula vai ter que convencer essa população, inclusive seu time de campanha já está se mobilizando para isso. Provavelmente venham com as críticas, com aquele vínculo da família Bolsonaro, com o crime organizado, com milícia, com não sei mais o quê. E o Flávio já atacando, inclusive, dizendo que tem um post essa semana de que o Lula foi mais votado nos presídios e não sei na onde. E é óbvio, né, que ele seria votado dentro dos presídios pelo próprio programa que ele tem, né, e pela própria postura da família Bolsonaro, relatando o que faria e tal. Então, o próprio presídio sabe o que vem por aí. A chapa quente. E é verdade. E nós temos isso esclarecido, essas posturas aí. E o Flávio Bolsonaro não vai deixar de usar isso. Lógico que não. O problema é que todos nós brasileiros precisamos ter a ideia de que nós não podemos colocar à frente, né, aquela história de que nenhum sabão em pó seja melhor que o Omo. Que nenhuma palha de aço seja melhor do que o Bombril. E olha, eu estou falando isso, tem mulher aí falando, ah, mas não é mesmo. Não é mesmo. Não é? E que nenhuma maionese seja melhor que a Hellmann's. E que nenhum óleo, que nem isso, que nenhum aquilo, outro. Que nenhuma emissora seja melhor que a Globo. Né? A gente tem uma preferência firme e imóvel sobre determinadas coisas. E essa não percepção de que algumas coisas estão aí e com muito melhor, né, custo-benefício. Eu estou falando de coisas práticas que você pega na prateleira. A prateleira política é reveladora, sim, de movimentos radicais de esquerda, de direita, de pessoas inteligentes de esquerda e de direita, que o Brasil sempre foi muito direita. Está à esquerda aí há 2, 3 governos, mas não dominado por ela. Se nós voltarmos um pouquinho para trás, com 23 anos de ditadura, utilizando-se, inclusive, mandatários extremamente direita, mas não radicais. O Maluf foi um dos melhores governadores de São Paulo, foi ou não foi? E o que o Maluf era? Direita. Não faltava uma entrevista, não, e uma pessoa absolutamente inteligente no campo administrativo, empresário e tal. Ah, mas era corrupto, era ladrão, era isso, era aquilo. E ele conseguia, inclusive, dar um drible um drible nas pessoas que diziam isso dele. Ah, então tá certo, né, Chico? Tem que ser ladrão? Como é que é? Tem que roubar, mas fazer? É isso? Não é isso. Nós temos que desclassificar essas atitudes. Agora nós temos que imputar às pessoas a culpa que elas têm. No devido processo legal. Na forma democrática das instituições. Nós não fazemos leis com um copo de cerveja na mão, tomando uma cachaçinha no boteco, comendo uma batata com cerveja em algum lugar e falando de política. Nós fazemos isso lendo, sabendo o que a Constituição nos manda, porque enquanto a Carta Magna do país tiver escrito lá, enquanto os códigos e leis e processos tiverem os seus regramentos e nós querermos pervertê-los, né, mudá-los por nossa própria vontade, nós estaremos à margem daquilo que a gente chama, não é, de um regime democrático e que possa, com os direitos serem preservados. Nós estamos correndo um risco institucional importante. Ah, mas então você acha que o STF... Não acho, porque não sou dotado de achismo. Aquilo que foi praticado está diante dos parâmetros da lei? Não, então combata. Hoje eu vi a menina do batom sendo livre e o seu advogado trucidando o Alexandre de Moraes e outras pessoas lá, pelo tempo em que ela passou lá dentro e tal, e tal, e tal. Ele era um advogado. Ele poderia constituir outros, ele poderia constituir, ou então pegar a OAB e outros organismos que estão aqui dentro da nossa... e não são poucos, né? Porque nós temos hoje um país dividido aí. Então nós temos juristas todos aí para ver aquilo. Ah, foi pesado, pois então vamos entrar com processos direto. E o senhor Alexandre de Moraes e aqueles que adoraram os holofotes, agora que se cuidem. Porque nós temos um congresso prontos, um congresso já com senadores e deputados prontos para agir numa investigação, né, de suas condutas. Se aquela namorada com o Vorcaro, que aí vai atingir muita gente, mas se aquele dinheirinho extra são realmente contribuições advocatícias, se aquelas benesses ao resort do Toffoli, sei mais o que, tal e tal. Como os senhores vêm publicamente aparecer, quando uma corte não deveria ser assim, a corte deve ser uma corte, e a corte decide, não Toffoli, Moraes, Gilmar, Ibra. A gente conhecia mais do que o time do Corinthians. Né? Se isso coube a vocês uma exposição pública, se ardam agora em dizer que aquilo que fizeram não é. Ou então tentem provar isso. Ou então peguem o batom, né, e digam que vocês fizeram aquilo, foi uma atitude bobinha de vocês. Então, pau que dá em Chico, dá em Francisco. Vocês terão agora oportunidade, inclusive, de se explicar. Porque até agora não conseguiram. E nem vão conseguir. E se não, a gente pede vistas para 90 dias. E não só vocês, também o nosso André Mendonça e outros que podem estar fazendo maldade com uma toga tão importante que é o STF. O nosso último reduto, ele não pode ser habitado por senhores juízes que estejam com qualquer dedinho de suas mãos absolutamente sujas, ou com ações que o povo fica em dúvida quanto à sua probidade e idoneidade. Tenho dito. Uma boa tarde para vocês, agora 10 para uma, e a gente fica por aqui. Logo mais tem Jornal da R. Obrigado pelo carinho, obrigado pela sua participação, e vamos em frente. Hoje ela faz aniversário, e eu até procurei, né, Eu até procurei uma outra música, mas achei bonita essa aqui, viu? Diante da Cruz, Aline Barros, aniversariante de hoje. Outra que faz aniversário é a Pitty, a cantora roqueira Pitty. E eu peguei uma música do Roberto Carlos, Se Você Pensa. E eu coloquei as duas aqui na sequência, tá bom? Aline Barros, Diante da Cruz. Ela é uma cantora gospel muito conceituada. A Aline faz aniversário hoje, faz 50 anos. É, ela nasceu em 76. E tá aí cantando e cantando maravilhosamente bem, né? Eu falei que a Aline Barros faz 50 anos, o Getúlio falou com a criança. E é verdade, Getúlio. Quando você tinha 30, ela nasceu, né? 31. Getúlio, vamos lá então ouvir a Aline Barros? Vamos lá então. Aline Barros é minha saideira de hoje. Gente, diante da cruz, para a gente olhar, rezar, pedir a Deus para nos orientar. É ou não é? Para buscar aquilo que é mais importante, né? Olhar para o mandatário e ver que ele vai trabalhar para nós todos. É ou não é? Vai gerir bem o dinheiro que chega e mandar para as classes menos favorecidas, aqueles que precisam mais e mais rápido, né? Isso aí que é legal. Diante da cruz, parabéns, Aline Barros, e ela canta para a gente.

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2: Hora certa. 13 horas.
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0: 11:30.
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0: pode deixar que eu não vou exagerar, não.
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1: Felipe Araújo, de um jeito um tanto quanto diferente. Mais ou menos assim, ó.

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1: 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Hora certa.
2: 14 horas e 29 minutos.
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0: satisfação, Raíssa Rodara tá aqui com a gente cantando a pisadinha.
1: Oh, é uma honra pra nós, viu?
0: Obrigado, irmão.
2: Valeu, você garoto, vindo. Obrigado, sucesso, hein?

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3: Muito boa tarde, ouvintes da Rádio RFM 107.9. 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
4: Quarta-feira, 7 de outubro de 2026. Esse é o Giro de Notícias. Eu sou Breno Zonta e você acompanha os destaques do momento. Flávio Bolsonaro foi questionado pela imprensa por ter dito na última terça-feira que seu eventual governo mudaria a Constituição do país. Em tom mais moderado, o candidato do PL à presidência do Brasil explicou que se referia a propostas como redução da maioridade penal de 18 para 16 anos e mudanças no Supremo Tribunal Federal, e que pretende fazê-las, se eleito, por propostas de emenda à Constituição, as PECs. Levantamento do jornal O Globo, com base nos registros digitais de voto das mais de 37 mil sessões eleitorais do Rio de Janeiro, revelou que mais de 204 mil eleitores digitaram e confirmaram o número 13 para governador do estado. E como não havia candidato do PT no pleito, anularam seus votos. O Partido dos Trabalhadores apoiou Eduardo Paes, do PSD, que pode não ir ao segundo turno justamente por uma margem mínima de votos. Na próxima quinta, o Tribunal Superior Eleitoral julga o recurso da campanha de Antony Garotinho para decidir se seus votos serão anulados. Em caso positivo, o candidato Douglas Ruas, do PL, pode ter vencido no primeiro turno. E ainda sobre eleições, um recado importante para você.
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4: A partir de fevereiro de 2027, senadores e deputados federais eleitos no último domingo devem votar contra a agenda ambiental e climática. Essa foi a análise do Observatório do Clima. Ao considerar o alinhamento das candidaturas e o voto de quem já foi parlamentar, a rede, que reúne 130 entidades da sociedade civil, estimou que 7 de cada 10 congressistas estarão contra essas preocupações. A Polícia Federal e o Ministério Público do Rio de Janeiro prenderam nesta quarta um policial militar, 3 ex-PMs e um ex-comissionado da Assembleia Legislativa do Rio de Janeiro, todos investigados por negociar fuzis e pistolas para traficantes do Terceiro Comando Puro, o TCP. O Giro de Notícias é uma produção da Agência Rádio Web. Texto e apresentação, Breno Zonta. Edição, Mário Melo.
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6: Faltam poucos dias para o Dia das Crianças e os pequenos negócios já estão aquecendo as vendas para uma das datas mais importantes do varejo brasileiro. O setor tenta superar os números do ano passado, quando movimentou cerca de 9 bilhões de reais, o melhor resultado dos últimos 12 anos. Por ser uma data que aquece o consumo emocional, as famílias buscam presentes e experiências que envolvam diversão para todo mundo. A gerente adjunta do Sebrae Nacional, Milva Capanema, destaca que o foco do empreendedor deve ser criar uma boa experiência para o consumidor.
7: O Dia das Crianças é muito maior do que o mercado de brinquedos. É uma data que movimenta moda infantil, alimentação, restaurantes, lazer, entretenimento, turismo e principalmente experiências em família. Para o pequeno negócio, a oportunidade está justamente em entender o que o consumidor não está necessariamente procurando apenas um produto, mas uma forma de proporcionar um momento especial para as crianças e a família. Então, um restaurante, por exemplo, pode criar um menu com uma experiência especial para as famílias. Uma loja de roupas pode trabalhar kits. Espaços de lazer podem criar atividades para crianças.
6: Para aproveitar o movimento, o Sebrae orienta organizar o atendimento, apostar em facilidades na compra e usar as redes sociais e o WhatsApp para divulgar ofertas. Como explica a gerente Milva Capanema, o segredo da data não é apenas vender mais, mas construir relacionamento.
7: A primeira recomendação é não pensar somente em vender mais, mas em vender melhor. O empreendedor precisa conhecer o seu cliente e planejar as experiências que ele vai oferecer. Isso passa por organizar o atendimento, facilitar a compra, oferecer diferentes formas de pagamento, estar presente nos canais digitais e usar as redes sociais e o WhatsApp para divulgar suas ofertas. A promoção pode trazer o cliente uma vez, mas uma boa experiência traz ele de volta sempre.
6: Na reta final para essa data, o segredo é facilitar a vida do cliente e transformar cada atendimento em uma boa oportunidade de negócio. Agência Rádio Web, produção e reportagem, Virgínia Alves.
3: Muito boa tarde, você está ligado na RFM, acompanhando aqui o nosso noticiário de todas as tardes, Jornal da R. Vamos com notícia e informação para você.
8: O mercado ilegal de insumos agrícolas afeta diferentes pontos da cadeia produtiva e exige profissionais preparados para reconhecer, fiscalizar e investigar esse tipo de prática. Cerca de 25% do mercado de defensivos agrícolas no Brasil é ilegal. Outra estimativa é de que 30% das sementes comercializadas são ilícitas, uma prática que gera perdas de cerca de 10 bilhões de reais ao ano para agricultores, agroindústria e governo. Uma oportunidade de formação para enfrentar esse cenário é destacada pelo gerente de combate a produtos ilegais da CropLife Brasil, Nilton Mendes de Barros.
9: A CropLife Brasil tem a satisfação de informar que neste segundo semestre será disponibilizada mais uma edição do curso de formação ao mercado ilícito de insumos agrícolas. Curso este promovido em parceria acadêmica com a Escola de Segurança Multidimensional da Universidade de São Paulo, que tem sido sucesso de público, graças ao conteúdo e à metodologia consagrada da Universidade de São Paulo.
8: O programa é gratuito, realizado pela internet e tem 120 horas de duração. O conteúdo é dividido em 4 módulos que podem ser feitos juntos ou separadamente. A formação é voltada a agentes de segurança pública e privada, profissionais de fiscalização, integrantes do judiciário ou dos ministérios públicos, servidores públicos e estudantes ligados ao agronegócio. Um dos participantes das edições anteriores é o investigador da Polícia Civil de Mato Grosso, Caetano Carlos Falone.
10: Alguns fatores, apesar da prática do dia a dia, me foi dado pelo curso, como reconhecimento de embalagens falsas, foi um conhecimento novo para mim, como pesquisar junto aos órgãos competentes sobre o assunto, muito importante, como conhecer licenças e também saber que existe muitas informações referentes ao assunto que estão à disposição no IBAMA, no INCRA, enfim.
8: As inscrições estão abertas até 31 de outubro e podem ser feitas pelo site da Escola de Segurança Multidimensional da USP, a ESEM. Quem concluir o programa recebe certificado de extensão universitária emitido pela Universidade de São Paulo. Agência Rádio Web. Produção e reportagem, Bruno Moreira.
11: RFM. circula na internet notícia falsa sobre a emissão de carteira de trabalho feita nos CRAS, os Centros de Referência de Assistência Social, e que o documento é necessário para receber o Bolsa Família. O Ministério do Desenvolvimento e Assistência Social, Família e Combate à Fome alerta que essa informação é falsa. O CRAS não emite carteira de trabalho. Além disso, não é preciso apresentar esse documento para se inscrever no Cadastro Único ou para solicitar o Bolsa Família. O cidadão que precisa fazer ou atualizar o CAD Único deve procurar o CRAS ou o posto de atendimento do Cadastro Único do seu município. O serviço é gratuito. Em geral, o responsável familiar deve apresentar CPF, documento de identificação com foto e comprovante de residência. Também é necessário informar os dados das demais pessoas da família. A inscrição no CAD Único não garante entrada automática no Bolsa Família. Para participar do programa, a família precisa estar inscrita e ter renda mensal de até R$ 218,00. Por pessoa. Em caso de dúvida, o governo federal indica os canais oficiais, que são o Disque Social pelo número 121 ou a página gov.br/mds. Reportagem Érica Brás.
12: O conteúdo que você ouviu é distribuído pela agência Rádio Web.
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13: Quem não conseguiu votar no primeiro turno das eleições 2026 precisa justificar a ausência à Justiça Eleitoral. A justificativa deve ser feita para cada turno em que o eleitor não compareceu às urnas. A justificativa pode ser apresentada pelo autoatendimento eleitoral, presencialmente em um cartório eleitoral ou pelo aplicativo e-título, como explica o presidente do TSE, Cássio Nunes Marques.
14: O e-título permite ao eleitorado brasileiro emitir o próprio título eleitoral, consultar o local de votação, emitir certidões eleitorais, justificar a ausência no pleito. O TSE, confiante nos melhoramentos de infraestrutura promovidos, permitirá que a emissão do documento seja feita, inclusive, nos dias de votação. O e-título permite, da mesma forma, que a Justiça Eleitoral se comunique diretamente com o eleitorado para assegurarmos que os serviços digitais permaneçam disponíveis e estáveis.
13: Para quem não votou no primeiro turno realizado no dia 4 de outubro, o prazo para justificar termina no dia 3 de dezembro. Já quem não votar no segundo turno, marcado para o dia 25 de outubro, terá até 8 de janeiro de 2027 para apresentar a justificativa. Quem deixa de votar e não justifica, acaba ficando em débito com a Justiça Eleitoral e precisa pagar multa para regularizar a situação. Além disso, pode enfrentar restrições para obter a certidão de quitação eleitoral, tomar posse em cargo público e realizar outros atos que dependem da regularidade eleitoral. Quem faltar a 3 eleições consecutivas, sem justificar a ausência ou pagar as multas, pode ter o título eleitoral cancelado. A agência Rádio Web, produção e reportagem, Gilmar Prete.
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15: A Advocacia Geral da União pediu ao Supremo Tribunal Federal que mantenha a medida provisória que proibiu as bets em todo o país. A AGU também solicitou nesta quarta-feira que o ministro Luiz Fux aguarde uma manifestação da Procuradoria-Geral da República antes de decidir sobre os pedidos para suspender a proibição imposta pelo governo Lula. Fux é relator das ações apresentadas por entidades do setor de apostas. As associações alegam prejuízos bilionários, insegurança jurídica e defendem a retomada das operações. A AGU sustenta que a regulamentação não foi suficiente para proteger a população de problemas relacionados às apostas, como endividamento e transtornos provocados pelo vício no jogo. Enquanto o Supremo analisa a disputa, as plataformas autorizadas já deixaram de operar no Brasil. O governo informou que pediu o bloqueio de mais de 13.200 sites ilegais desde a proibição das bets. No primeiro dia sem operação das plataformas autorizadas, cerca de 26 milhões e meio de apostadores ainda tinham dinheiro a receber. O saldo chega a mais de R$ 1.325.000.000 de reais, segundo o Banco Central. As empresas têm até esta quarta-feira para informar os valores restantes às instituições financeiras com a identificação dos usuários. Agência Rádio Web, de Brasília, Yuri Hudson.
3: Você está acompanhando o Jornal da R. Notícia e informação sempre numa parceria com a Agência do Rádio e também a Agência Rádio Web. Vamos com mais notícia.
16: A geração Z, nascidos entre 1995 a 2010, chegou ao mercado de trabalho cercado de rótulos como pouco comprometido, impacientes e preguiçosos. Mas será que esses rótulos explicam realmente o comportamento dos jovens? Pesquisa Juventudes e Mundo do Trabalho da Fundação Itaú mostra que 70% dos jovens de 16 a 29 anos trabalham ou fazem estágio e 32% conciliam trabalho e estudo. Quando se fala em etarismo, normalmente o olhar está voltado para os profissionais mais velhos. Mas os jovens também podem ser alvo, como explica Jonathan Félix, doutor em administração e coordenador do grupo temático Espiritualidade, Saúde e Bem-Estar Corporativo no CRAMG, Conselho Regional de Administração de Minas Gerais.
17: Normalmente nós associamos o preconceito de idade às pessoas mais velhas, porém ele também atinge os jovens. Dentro das empresas isso aparece em frases como: essa geração não quer trabalhar, eles não têm compromisso, não aguentam pressão ou querem tudo rápido. O problema desses estereótipos é que eles podem fazer a organização interpretar comportamentos antes mesmo de compreender os seus contextos. Isso afeta a confiança, a escuta, as oportunidades de desenvolvimento e o próprio diálogo entre a geração. E é justamente aí que precisamos falar de etarismo.
16: Ainda segundo a pesquisa, entre os jovens que já saíram voluntariamente de algum emprego, 43% citaram falta de respeito ou tratamento inadequado de líderes e chefes. 36% apontaram jornadas longas ou acúmulo de funções e 32% falaram em excesso de cobrança e pressão por resultados. E Jonathan Félix ressalta o que as empresas podem fazer para minimizar etarismos com os jovens.
17: E o que as empresas podem fazer na prática? Eu começaria com três coisas: escutar antes de rotular, preparar as lideranças para poder reconhecer seus vieses e criar espaços reais assim de diálogo intergeracional. Não basta reunir pessoas de idades diferentes na mesma equipe. É preciso criar condições para que elas aprendam umas com as outras. Talvez um dos grandes desafios da gestão hoje seja justamente esse, assim. Antes de tentar descobrir como administrar a geração Z, precisamos aprender a enxergar as diferentes juventudes que estão chegando às organizações. Menos rótulos sobre gerações e mais diálogos entre elas.
16: A discussão, portanto, vai além da geração Z. É sobre o futuro das relações no trabalho. Agência Rádio Web, produção e reportagem, Priscila Mendes.
18: SUVs e picapes têm características próprias e circulam por diferentes tipos de terreno. Por isso, a escolha dos pneus precisa considerar o tipo de uso do veículo, seja no asfalto, em estradas ou fora de estrada. Quem explica como essa escolha é feita e quais características devem ser consideradas é Fábio Magliano, consultor de treinamentos e produtos da Pirelli para a América Latina.
19: Primeiro, definir onde ele vai usar esse carro, onde que esse carro vai ser mais utilizado. Ah, o carro vai ser mais utilizado na cidade. Então, nesse caso, ele tem que escolher pneus, né, da Linhoscope. Tem da Linhoscope, a gente tem pneus com essa característica. E ele escolher, então, pneus para uso urbano, que é o próprio Scorpio. Qual que é a característica, então, desse pneu? Ele vai rodar na cidade, ele tem uma capacidade de frenagem, né, muito boa, quer dizer, ele traz mais segurança, porque o veículo na cidade acaba andando em velocidades às vezes um pouco maiores, né, então ele traz essa segurança do espaço de frenagem.
18: A linha Scorpion tem opções para diferentes tipos de utilização. Há pneus voltados exclusivamente para o asfalto e o ambiente urbano, modelos de uso misto e produtos para aplicações fora de estrada. Para quem utiliza o veículo principalmente na cidade, a proposta é combinar segurança e conforto. Entre os atributos destacados estão o espaço de frenagem no asfalto, a capacidade de drenagem de água, a eficiência no consumo de combustível e o conforto acústico.
19: Para uso cotidiano, né, esse uso urbano dos SUVs e das picapes, algumas características dos pneus, então, elas são consideradas no momento do desenvolvimento. Por exemplo, é um produto que vai ser utilizado no asfalto. Então, toda a tecnologia colocada nesse pneu é para melhorar, por exemplo, a aderência desse carro no asfalto. Então, todos os compostos, né, e estruturas do pneu que são colocadas nesse produto são para esse tipo de aplicação. E quando esse carro é utilizado no asfalto, ele também tem que ter o que a gente chama de resistência ao rolamento, ou seja, ele é um produto que deve proporcionar para o usuário do carro, né, uma melhor eficiência com relação ao consumo de combustível.
18: No uso urbano, a escolha do pneu pode influenciar diretamente a frenagem, a segurança em pista molhada, o consumo de combustível e o conforto durante a condução. Produção e reportagem, Agência Rádio Web.
20: Hora certa!
21: 15 horas e 2 minutos.
22: O Tribunal Superior Eleitoral aprovou a minuta que estabelece como será a distribuição de propaganda para o segundo turno da eleição para presidente do Brasil. O horário eleitoral gratuito será exibido a partir da próxima sexta-feira, dia 9 de outubro, até o dia 23 de outubro, dois dias antes do pleito. As emissoras de rádio e televisão de todo o país terão de reservar 10 minutos diários, de segunda-feira a sábado, em cada bloco, para a transmissão da chamada propaganda em rede, que reúne um conjunto mais longo de conteúdos. Além disso, vão reservar 25 minutos todos os dias para a propaganda por inserções, com a veiculação de peças mais curtas dos candidatos. O tempo será dividido igualmente. No caso da propaganda em rede, serão 5 minutos para cada. No caso da propaganda por inserções, 12 minutos e 30 segundos cada um. A veiculação começa pela candidatura mais votada no primeiro turno, com alternância da ordem a cada programa em bloco ou inserção. Disputam a presidência do Brasil o candidato do PL, senador Flávio Bolsonaro, e o candidato da coligação Brasil Pronto para Mais, formada pelos partidos PDT e PSB, e pela Federação Brasil da Esperança, que envolve PT, PCdoB e PV, e pela Federação PSOL e Rede, todas as siglas representadas pelo atual presidente Luiz Inácio Lula da Silva. Agência Rádio Web, produção e reportagem, Breno Zonta.
23: A reincidência de devedores atingiu o maior índice para o mês de agosto na história. É o que aponta o indicador de reincidência de pessoas físicas, medido pela Confederação Nacional de Dirigentes Lojistas, CNDL, e pelo SPC Brasil. A análise revelou que quase 87% dos negativados já haviam aparecido no cadastro de inadimplentes nos últimos 12 meses. A faixa etária entre 30 e 39 anos é a que concentra a maior parte dos endividados, com 27% do total. A distribuição se equilibra entre 46% de homens e 54% de mulheres. A executiva de finanças da CNDL, Merula Borges, avalia que a responsabilidade por esse resultado é dividida entre a oferta de crédito e o consumidor.
24: O próprio Banco Central aponta que o aumento desse custo do crédito, que a expansão do crédito emergencial, contribuem para esse comprometimento. Mas a nossa pesquisa mostra que esses reincidentes nem tinham quitado a dívida anterior e já tinham ali uma dívida nova. Então o desafio é oferecer um crédito que seja compatível com a capacidade real de pagamento, ao mesmo tempo que tenha uma recuperação no orçamento familiar. Aí sim o crédito pode antecipar renda sem substituir uma renda permanente. Não dá para constar o crédito como uma parte do orçamento da família.
23: Os dados do indicador de recuperação de crédito mostram também que houve um crescimento de 7% no número de consumidores que conseguiram sair das listas de negativados nos últimos 12 meses, em comparação com o período anterior. 25% do número de consumidores recuperados se concentram na faixa etária de 50 a 64 anos. Um dado de atenção é o tempo médio de apenas 69 dias entre o vencimento de uma dívida e o de outras pendências. Merula analisa.
24: Se o consumidor consegue um desconto numa dívida, mas ele assume uma parcela que continua incompatível com a sua renda, ele pode até sair do cadastro hoje, mas ele acaba voltando alguns meses depois. E aí é bem isso que o intervalo de menos de 70 dias ajuda a mostrar, porque existe um agravante. Quando 70% quase nem sequer tinham saído da dívida anterior, quando eles foram negativados novamente, mostra uma renegociação que não se sustenta.
23: Em agosto deste ano, cada consumidor recuperado pagou, em média, R$ 2.496 na soma de todas as dívidas que tinha. Os dados ainda mostram que 59% pagaram até R$ 500 nas dívidas que possuíam. Agência Rádio Web, produção e reportagem, Eduardo Kovaleski.
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1: Diante de um cenário de avanço acelerado da inteligência artificial e de circulação de conteúdos falsos e manipulados, por que não criar soluções capazes de combater esses riscos? E esse é o intuito do Hackanave, uma competição pedagógica nacional de inovação organizada pelo Nave à Vela, uma solução de educação tecnológica da Arco Educação. O tema de 2026 é justamente o combate à desinformação digital. Para isso, jovens estudantes precisaram criar projetos com soluções reais, como explica Tance Simões, gerente de estratégia pedagógica do Nave à Vela.
2: Eu olho para as pessoas, eu olho para o mundo ao meu redor, eu entendo quais são as dores que elas estão vivenciando, eu entendo quais são as necessidades que elas têm, eu traduzo isso dentro de uma possibilidade de resolução, e aí eu preciso desenvolver comunicação, colaboração, trabalho em equipe, delegar tarefas, eu preciso desenvolver habilidades de priorização, de gestão de projetos, eu preciso entender o que é, inclusive, gestão dos recursos.
1: A iniciativa também contribui para o futuro desses jovens.
2: Então tem um conjunto muito sofisticado de habilidades socioemocionais e habilidades técnicas que são desenvolvidas ao longo de uma competição como essa e que aproximam os alunos da realidade do que eles vão vivenciar dentro do mercado de trabalho, dentro do que eles vão vivenciar para a vida. É mais do que vou criar um aplicativo, vou criar uma solução XPTO e mais sobre estou identificando problemas reais dentro do mundo onde eu vivo, estou buscando oportunidades concretas de como eu posso resolvê-los.
1: A última etapa da competição será em âmbito nacional com as 10 melhores equipes do país no próximo dia 10 de outubro em São Paulo. Entre as propostas finalistas estão um jogo para ajudar idosos e crianças a reconhecerem fake news, uma plataforma que ensina a identificar golpes na internet e até uma espécie de vacina anti-IA criada para proteger imagens de crianças contra o uso indevido por plataformas de inteligência artificial. Os vencedores serão premiados com uma imersão na NASA em Houston, nos Estados Unidos. Agência Rádio Web, produção e reportagem, Carolina Cassola.
4: Uma medida provisória publicada pelo governo federal no final de setembro proibiu a atuação das chamadas bets no Brasil. A justificativa foi de que as apostas online causam endividamento e provocam vício. De acordo com dados do Banco Central, em 2025, os brasileiros gastaram

0: pessoas endividadas, famílias que tiveram sua renda comprometida e consumidores que desenvolveram uma relação extremamente problemática com as apostas. Há também um segundo ponto, um segundo desafio, talvez tão importante quanto este, que é impedir que o consumidor saia de uma plataforma que até então estava autorizada e migre para uma plataforma clandestina, porque nesse ambiente o risco pode ser ainda maior. O consumidor pode ter dificuldade para sacar valores, pode sofrer fraudes, tem seus dados pessoais aí e bancários expostos e muitas vezes sequer conseguir identificar quem está por trás daquele site.
1: O promotor Luiz Roberto participou de um seminário técnico promovido pelo PROCON do Ministério Público de Minas Gerais em Belo Horizonte sobre o vício em jogos e a proteção do consumidor. De acordo com o psiquiatra e professor da Universidade Federal de Minas Gerais, Elian Nunes de Oliveira, o vício em apostas pode causar consequências devastadoras.
2: As pessoas param de pagar contas, né, de energia, contas de água, de aluguel. Elas se tornam mais ansiosas, mais inquietas, irritadas, podem evoluir para transtornos do sono, né, dificuldade de conciliar e manter o sono. Em muitos pacientes que falaram também de uma insônia terminal, né, de um acordar precoce, acompanhado também de transtornos de ansiedade, transtornos do humor em geral, depressão, pânico e até abuso de outras substâncias psicoativas.
1: Para se ter uma ideia da gravidade do problema, segundo dados do Ministério da Fazenda, entre 25 de setembro e 1º de outubro, quase 10.500 sites ilegais de apostas foram bloqueados. Do Ministério Público de Minas Gerais, para a agência Rádio Web, Marco Aurélio.
3: A Justiça do Trabalho movimentou mais de 6 bilhões de reais na 16ª Semana Nacional da Execução Trabalhista, realizada em setembro. A mobilização aconteceu em todo o Brasil com o objetivo de fazer com que devedores trabalhistas quitassem suas dívidas. Ao todo, ocorreram mais de 90 mil audiências e mais de 24 mil acordos homologados para encerrar definitivamente ações trabalhistas. Com isso, milhares de trabalhadores que aguardavam receber valores de decisões da Justiça poderão ter acesso ao dinheiro. Quem explica o resultado é o ministro do Tribunal Superior do Trabalho e coordenador da Comissão Nacional de Efetividade da Execução Trabalhista, Cláudio Brandão.
4: Foi uma semana de sucesso. Cabe, portanto, agradecer aos magistrados, aos colegas juízes, aos servidores, aos advogados, aos procuradores, enfim, todos aqueles que confiaram na nossa atuação e conseguimos, de fato, alcançar tudo aquilo que nós planejamos para esta semana.
3: O Tribunal Regional do Trabalho do Rio de Janeiro liderou a arrecadação com cerca de 1,5 bilhão de reais. Além dos valores, a semana ajudou a encerrar processos que estavam em andamento há décadas. No Pará, um caso que durava 35 anos terminou com um acordo de 500 mil reais. Agência Rádio Web, produção e reportagem, João Vitor dos Santos.
5: Três anos depois, Israel ainda tem muitas feridas abertas desde os ataques de 7 de outubro de 2023. Às vésperas das primeiras eleições gerais desde a ação do Hamas, que mudou o Oriente Médio, a sociedade ainda segue profundamente marcada. Vamos a Israel entender a situação de momento às vésperas das eleições gerais e o impacto do 7 de outubro com Henry Galsky, correspondente da RFI no país. Olá, Henry, bom dia. Como está a sociedade israelense três anos depois dos ataques?
6: Se para o resto do mundo o foco está na faixa de Gaza, nas mortes de milhares de palestinos e nas frentes de guerra que continuam em aberto, em Israel é como se o tempo tivesse parado. Nós, enquanto sociedade, falamos do 7 de outubro como se fosse ontem, ou hoje. O governo e o país não pararam. É só quando se para e se reconhece que algo aconteceu é que é possível iniciar o processo de luto pelo que se perdeu, afirma Tumi Flint, um dos principais especialistas israelenses em estresse pós-traumático. O Ministério da Defesa de Israel e o Instituto Nacional de Seguros divulgaram os números atualizados de mortos desde os ataques do Hamas. 1.029 civis assassinados, além de 1.153 membros das forças de segurança. Do outro lado da fronteira, o Ministério da Saúde da Faixa de Gaza, controlado pelo Hamas, registra 74 mil mortos. O Ministério não diferencia civis de combatentes.
5: Henry Galsky, qual o cenário político que antecede as primeiras eleições gerais no país desde os ataques do Hamas?
6: A menos de 20 dias das eleições,

0: eleições, a taxa de aprovação ao governo do primeiro-ministro Benjamin Netanyahu continua em tendência de queda. Dados do Instituto de Democracia de Israel mostram que a desaprovação pessoal dos israelenses ao primeiro-ministro oscila entre 57% e 60%. O Índice de Democracia de Israel aponta que apenas 26% dos cidadãos declaram que se sentem plenamente representados pelo atual sistema político, o número mais baixo registrado desde 2003. Apesar disso, segundo as pesquisas, o Likud, partido liderado por Netanyahu, ainda consegue obter cerca de 20 dos 120 mandatos do Knesset, o parlamento. O número é inferior ao conquistado nas duas eleições anteriores, em 2022 e 2021, quando o partido obteve, respectivamente, 32 e 30 assentos. No entanto, as sondagens também apontam que, mesmo com 20 assentos, a legenda liderada por Netanyahu deverá ser a segunda força no Knesset, atrás apenas do recém-criado Yashar, partido de centro-direita, liderado pelo ex-general Gadi Eisenkot. A votação não é sobre o dia 7 de outubro, sobre a reforma judiciária ou sobre o recrutamento dos Haredim, os judeus ultra-ortodoxos, para o exército. É sobre se o eleitor odeia mais a direita ou a esquerda, árabes ou judeus. Netanyahu é muito hábil em transformar o medo em ódio, diz Uriel Abulov, professor de ciências políticas na Universidade de Tel Aviv e na Universidade de Cornell, nos Estados Unidos.
1: E aí você conversou com uma sobrevivente dos ataques do Hamas, uma brasileira. Qual é a visão dela?
0: Longe do jogo político, Pérola Gás procura reconstruir a sua vida. Desde 1993, ela vive no Kibbutz Beri, uma das comunidades do sul de Israel atacadas pelo Hamas no dia 7 de outubro. O kibbutz é uma comunidade coletiva baseada na agricultura e também hoje em indústrias tecnológicas e que tem como inspiração princípios socialistas de igualdade e propriedade. Nos ataques de 7 de outubro, 10% dos residentes do Kibbutz Beri foram mortos. Pérola permaneceu trancada num abrigo durante cerca de 20 horas ao lado das duas netas, então com 6 e 10 anos de idade. Em meados do próximo ano, após o processo de reconstrução do kibbutz, o plano é que os moradores retornem.
2: Realmente voltar para o lugar em que vivia, em Kibbutz Beri. Eu sei que é a minha casa, mas é uma casa que não me traz segurança. A sensação de que sempre eles voltarão e que pode acontecer outro evento como esse. Infelizmente, e gostaria de me sentir como eu era sempre, mas sinto que não vou poder voltar a ser o que era.
0: A RFI entrou em contato com o Kibbutz Beri para buscar uma estimativa numérica sobre o retorno dos moradores. A direção do kibbutz estima que 90% dos moradores que sobreviveram deverão regressar até o prazo máximo estipulado de julho de 2027. Os membros da comunidade têm até março do ano que vem para decidir.
1: Muito obrigado, Henri Galski, correspondente da RFI em Israel, que participou do Linha Direta de hoje. Da Rádio França Internacional, em parceria com a agência Rádio Web, de Paris, Elcio Ramalho.
3: 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As federações formadas por PSOL e Rede Sustentabilidade, de um lado, e por PRD e Solidariedade, do outro, além dos partidos PDT, Avante e Missão, todos eles não cumpriram os critérios da chamada cláusula de barreira nas eleições de 2026. O mau desempenho representa a perda de recursos para a competição política nos próximos anos, como explica Marco Antônio Teixeira, cientista político e professor da Fundação Getúlio Vargas, em São Paulo.
4: Vai ser diminuído o fundo partidário, vai ser diminuindo o fundo de financiamento eleitoral nas próximas eleições e o acesso a canais de rádio e TV ficam extremamente restritos, né? Quando eles se reúnem em federação, já seria uma alternativa para tentar, via esse consorciamento, né, alcançar a cláusula. O problema é que o desempenho deles, mesmo somado, não propiciou com que isoladamente essas agendas ficassem dentro da cláusula.
3: A situação da federação PSOL e Rede particularmente chama a atenção. A união dos partidos superou com relativa margem a primeira barreira, de ter no mínimo 2,5% dos votos válidos, sendo que obteve 4,89%. No entanto, a federação não cumpriu a segunda barreira, de ter em no mínimo 9 unidades da federação 1,5% dos votos válidos. Tiveram em 8 e no Espírito Santo ficou a 185 votos da taxa. Apenas uma retotalização dos votos ou uma candidatura impugnada poderia mudar a proporção de votos válidos o suficiente para garantir esse quociente mínimo à federação.
4: Isso obviamente que traz uma incerteza enorme, uma insegurança enorme para os próximos 20 dias, já que os candidatos mesmo com esse ponto de interrogação terão que ficar prestando atenção se sairá alguma decisão do TSE nesse período. Isso não é bom.
3: Para sobreviver politicamente, as siglas que não cumpriram os critérios terão de se reorganizar. O professor lembra do caso do Partido Novo, que em 2022 não alcançou a cláusula de barreira. No pleito desse ano, cumpriu à risca. Com 2,56% dos votos válidos, precisava de 2,5%, e exatamente 9 unidades da federação com pelo menos 1,5% dos votos válidos. Agência Rádio Web, produção e reportagem,
5: Breno. 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
6: No primeiro turno das eleições de 2026, mais de 3 milhões de adolescentes entre 16 e 18 anos estavam aptos para votar para os cargos de deputado estadual e federal, governador, senador e presidente. O alistamento eleitoral neste ano dos adolescentes que não são obrigados a votar caiu assim 42,9% na comparação com 2022. Por trás da perda de interesse dos jovens pela participação política mais básica, que é votar, está uma sociedade que não consegue mais responder aos anseios materiais deste grupo. Professor de Sociologia da Universidade Federal de Minas Gerais, a UFMG, e PhD pela Universidade de Wisconsin-Madison, nos Estados Unidos, Jorge Alexandre Neves, avalia que o mercado de trabalho é o primeiro lugar onde essa diferença entre desejo e realidade é sentida.
7: A gente teve, particularmente a partir da década de 2000, um aumento bastante significativo, né? Da democratização de acesso à educação no Brasil, somente de níveis mais elevados de escolaridade. Uma expansão muito grande no ensino superior e no ensino técnico, né? Mas o mercado de trabalho não acompanhou, né? A verdade é que o trabalhador brasileiro, nos últimos 20 anos em particular, ele se qualificou, mas o setor produtivo não tem investido de forma compatível com esse aumento. Não tem havido um investimento na economia por parte do setor privado compatível com esse crescimento de capital humano.
6: Além do mercado de trabalho, Neves aponta que as redes sociais também ajudam a alimentar um sentimento de frustração entre as gerações mais jovens.
7: Ela exacerba, né? É o paroxismo do individualismo, né? Que ao mesmo tempo é uma coisa meio contraditória, né? Nós nunca tivemos tão conectados com tantas pessoas, né? E ao mesmo tempo tão isolados, em tanta solidão. Então, ao mesmo tempo que ela diz, olha, a solução está em você, e aí vem toda essa cultura coach, e se você dá errado, a culpa é sua, então você é um fracassado, você é um incapaz.
6: Segundo Neves, neste cenário de frustração, movimentos extremistas conseguem mobilizar de forma mais eficiente o sentimento juvenil, explicando assim a maior votação em candidatos de extrema direita.
7: Olha, historicamente, quem sempre conseguiu se beneficiar do sentimento de frustração são grupos extremistas. No caso do Brasil, você não tem nenhuma canalização, nenhuma força política de extrema esquerda com, de fato, perspectivas eleitorais e políticas fortes. Mas você tem a direita. Então, existe um neofascismo muito forte no Brasil. Historicamente, o fascismo sempre se alimentou da frustração, do ódio e do medo.
6: O direito ao voto de adolescentes entre 16 e 18 anos foi garantido na Constituição de 1988. Em 2026, esses jovens representam 2,25% de todo o eleitorado nacional, que tem 158 milhões de pessoas ao todo. Neste ano, 3 milhões e 500 mil adolescentes se alistaram para votar. E em 2022, foram mais de 4 milhões. Grupo Rádio Web 25 anos, áudio que amplifica conexões. Produção e reportagem, Eduardo Amaral.
8: Para muitos jovens, conseguir o primeiro emprego é um desafio. Além da formação técnica, as empresas também buscam habilidades como adaptação, boa comunicação e trabalho em equipe. Quem fala sobre as principais atitudes que podem ajudar nessa fase é Fábio Santana, diretor de Pessoas e Cultura da Arcos Dourados.
9: Para o jovem que está em busca do primeiro emprego, o ponto central é entender que as empresas não procuram somente conhecimento técnico. Hoje, o que realmente faz os olhos de um recrutador brilharem é a chamada soft skill, capacidade de adaptação, empatia, inteligência emocional e boa comunicação. Ou seja, saber conviver com quem pensa diferente de você e trabalhar em equipe é o que gera inovação. E tem atitude, né? Chegar no processo seletivo mostrando curiosidade, fazendo boas perguntas e demonstrando vontade de resolver problemas, por menor que seja, é o que faz o jovem se destacar da maioria.
8: Experiências antes do primeiro emprego também podem fazer diferença. Projetos acadêmicos, trabalhos voluntários, cursos e contatos profissionais ajudam a desenvolver habilidades e podem ser apresentados nos processos seletivos.
9: Quem não tem registro em carteira profissional de trabalho precisa valorizar a sua própria bagagem de vida. Ela vale muito também. Um projeto da faculdade, um trabalho voluntário na comunidade, participação em grêmio estudantil, participação em competições desportivas, tudo isso conta muito. O segredo é saber contar essa história na entrevista, destacando a atitude e o aprendizado obtido com cada experiência. O que eu passei ali e como isso me ensinou a lidar com pessoas ou resolver desafios.
8: A orientação é manter a curiosidade e a disposição para aprender. A busca por novos conhecimentos e a iniciativa para participar e resolver problemas podem ajudar o jovem a construir a própria trajetória profissional. Agência Rádio Web. Produção e reportagem, João Vitor dos Santos.
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11: Empresas de pequeno e médio porte que querem levar novas tecnologias para dentro das indústrias terão acesso a recursos para desenvolver essas soluções. O Senai e a FINEP abriram uma nova chamada do programa Smart Factory, voltada à transformação digital da indústria. Gabriel Bertoldo Vargas, especialista de desenvolvimento industrial do Senai Inovação, dá mais detalhes da iniciativa.
12: Nessa nova chamada B+P Smart Factory FINEP 2026 que estamos lançando, está previsto o aporte de até 47,5 milhões de reais em recursos não reembolsáveis para a execução desses projetos. E nossa expectativa é que esse recurso possa fomentar mais de 90 projetos, ou seja, mais de 90 novas soluções de transformação digital que estão sendo direcionadas para micro, pequenas e médias indústrias, facilitando assim o acesso a essas tecnologias.
11: Podem participar empresas fornecedoras de tecnologias que tenham soluções em estágio avançado de desenvolvimento. A chamada contempla projetos de inteligência artificial, internet das coisas, robótica, big data, sensores e sistemas de monitoramento industrial, entre outras soluções associadas à indústria 4.0. Gabriel Vargas explica que os selecionados contarão com a estrutura dos institutos Senai.
12: Muitas empresas têm dificuldade de encontrar especialistas nessas áreas de automação, de robótica, para apoiá-las, até formar sua equipe. É nisso que o Senai disponibiliza especialistas de seus institutos de tecnologia e inovação para atuarem no desenvolvimento desses projetos em conjunto com essas empresas. É uma ótima oportunidade para abrir mercado, conhecer novas indústrias, testar a solução e deixar ela preparada para o mercado de trabalho.
11: As propostas devem ser apresentadas pela plataforma Inovação para a Indústria e contar com o Instituto Senai como coordenador. A chamada prevê diferentes períodos de submissão e avaliação, a depender da disponibilidade de recursos. A primeira janela recebe projetos até 16 de outubro. Agência Rádio Web, produção e reportagem, Valquíria Rios.
10: Bom, e assim finalizamos por aqui a nossa tarde de notícias no Jornal da R. A todos uma boa tarde. Fiquem agora com a programação 107.9, a Rádio Boa.

0: 11:31.
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0: 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Hora certa. 15:35. 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
1: Olá, aqui é a professora Débora da Mega Academia, estou aqui para mais uma dica para vocês. Vamos falar de menopausa e o aumento de peso. Na menopausa é comum o aumento de peso em muitas mulheres. Isso ocorre porque temos a diminuição da produção dos hormônios como o estrogênio e a progesterona. Os exercícios físicos multiarticulares exigem um gasto metabólico maior e favorecem para o controle do peso e aumento do gasto calórico diário. Lembrando que cada mulher é única e tem suas particularidades. E a escolha do programa de treino eficiente é fundamental para o melhor resultado.
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3: 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Hora certa! 16 horas e 5 minutos.
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2: 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Hora certa.
3: 16 horas e 31 minutos.

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1: Olá, aqui quem fala é o professor e fisiologista da Mega Academia, Thiago Bernardo. E hoje temos uma dica importante para você. Exercícios regulares fortalecem o coração, melhora a circulação sanguínea e ajuda no controle da pressão arterial. Manter a prática de exercícios reduz o risco de doenças cardiovasculares, bem como favorece que o sangue possa circular sem que ocorra uma sobrecarga no coração. 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
2: 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Hora certa!
3: 17 horas e 2 minutos.
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0: Luiz!
1: Amo vocês!
0: Obrigado, querido. Obrigado, senhor. Que privilégio, que prazer ter você aqui com a gente. Muito obrigado.
2: Obrigada, gente.
0: Obrigado,
2: seu prazer.
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0: 17:31.
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1: Olá, aqui é a professora Débora da Mega Academia, estou aqui para mais uma dica para vocês. Vamos falar de menopausa e o aumento de peso. Na menopausa é comum o aumento de peso em muitas mulheres. Isso ocorre porque temos a diminuição da produção dos hormônios como o estrogênio e a progesterona. Os exercícios físicos multiarticulares exigem um gasto metabólico maior e favorecem para o controle do peso e aumento do gasto calórico diário. Lembrando que cada mulher é única e tem suas particularidades. E a escolha do programa de treino eficiente é fundamental para o melhor resultado.
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1: 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E ter profissionais que vão estar com você nesse processo é fundamental para vencer essas barreiras. 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
4: Hora certa.
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5: Boa tarde, irmão, irmã, você que está nos acompanhando pela rádio RFM de Rafar. Que graça, que alegria estar com você. Neste momento da tarde, vamos agradecer ao Senhor por tudo aquilo que Ele tem nos dado durante todo este dia. Somos seus filhos e, como um bom pai, como o pai que acolhe, que perdoa, o pai que acompanha, Ele tem nos dado muitas coisas. Então, neste momento, que seja um momento de agradecer. Pelas mãos de Maria, apresentemos ao Senhor todos os nossos agradecimentos do dia, desde o momento em que acordamos até este momento de agora. Saibamos ter um coração grato, um coração cheio de generosidade. Então, pelas mãos de Maria, agora, junto com Nossa Senhora, rezemos todos juntos uma Ave Maria, agradecendo ao Senhor pelo dom do nosso dia. Ave Maria, cheia de graça, o Senhor é convosco. Bendita sois vós entre as mulheres. Bendito é o fruto do vosso ventre, Jesus. Santa Maria, Mãe de Deus, rogai por nós, pecadores, agora e na hora de nossa morte. Amém. Amado irmão, amada irmã, receba agora, pela intercessão de Nossa Senhora, a bênção de Deus Todo-Poderoso e Rico em Misericórdia. Que esta bênção repouse sobre a tua casa, sobre a tua família, sobre a água que agora está à frente do teu rádio, este sal que você colocou também para ser abençoado, exorcizado, objetos, que a bênção de Deus repouse sobre os doentes da nossa comunidade, sobre todos aqueles e aquelas que estão afastados da vida com Deus, que esta bênção de Deus te fortaleça. Ele que é Pai, Filho e Espírito Santo. Amém. Um forte abraço, que Deus abençoe e excelente noite a todos.
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3: Hora certa.
4: 18 horas e 31.

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0: 7:29.
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1: Olá, aqui é a professora Débora da Mega Academia, estou aqui para mais uma dica para vocês. Você tem vergonha de fazer exercício e não sabe o que fazer? Muitas pessoas sentem vergonha de entrar numa academia e têm medo de não saber o que fazer. Dar o primeiro passo é muito importante para cuidar da sua saúde. E ter profissionais que vão estar com você nesse processo é fundamental para vencer essas barreiras. 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